0: clientes façam os pagamentos sem a incidência de juros de ofício vai até o dia 10 de novembro. Após essa data, a Receita Federal vai realizar novas verificações e os contribuintes que não efetuarem os pagamentos serão fiscalizados. Na última edição dessa ação, foram regularizados 900 milhões de reais. Thaísa Vitória para a Voz do Brasil.
1: Há um ano, o Brasil dava um passo importante para garantir os direitos das crianças e adolescentes. Era sancionado o ECA Digital.
2: Inspirado no Estatuto da Criança e do Adolescente de 1990, que foi um marco para a proteção dos pequenos, o ECA Digital trata das obrigações das plataformas com a segurança deles, também no ambiente virtual.
1: Mais cedo, eu conversei com o diretor da Agência Nacional de Proteção de Dados e a GMOLA sobre os avanços desse novo marco legal e as mudanças que estão sendo implementadas para uma navegação mais saudável nas mídias digitais. Acompanhe. Diretor, bem-vindo à Voz do Brasil para a gente falar desse marco que é a criação do ECA Digital, né? O que, que o senhor destaca como principais avanços trazidos por essa legislação ao longo desse período?
3: Acho que tem uma mensagem central dessa legislação para as plataformas digitais, que é que a partir de agora elas têm um dever de atuar preventivamente para evitar que danos e riscos para crianças e adolescentes sejam consumados, para que eles aconteçam nas plataformas digitais. Então, é um dever de agir de maneira preventiva e proativa. As plataformas têm que, desde a concepção do produto que oferecem para crianças e adolescentes, durante toda a operação desse produto, tem que tomar conta, né, tem que tomar medidas para que esse produto seja muito seguro para crianças e adolescentes. Isso se concretiza em uma série de obrigações que essa legislação cria para as plataformas digitais no Brasil. Então, por exemplo, as plataformas com o ECA Digital passam a ter um dever de adotar medidas que evitem que crianças e adolescentes sejam expostas a conteúdos ou práticas que podem colocar em risco a sua integridade física, como práticas conhecidas de incentivo ao suicídio ou automutilação. Uma outra obrigação muito concreta que o ECA Digital traz é o dever das plataformas digitais de prevenirem que o uso da plataforma ou do serviço digital seja compulsivo, excessivo por crianças e adolescentes. Então há um dever aqui de mudar, né, incentivos que as plataformas às vezes fazem para um uso para as crianças e adolescentes ficarem conectadas excessivamente, né, de maneira, ou seja, são medidas para evitar o vício nas plataformas digitais. Um outro exemplo são obrigações das plataformas garantirem que crianças e adolescentes tenham contato apenas com conteúdos que sejam adequados à sua idade. E para mencionar um último exemplo aqui de uma obrigação das plataformas digitais criadas pelo ECA Digital, está a obrigação de que as plataformas ofereçam mecanismos de supervisão parental. O que, que significa isso? Ferramentas para que os pais, as mães, os responsáveis por crianças e adolescentes consigam acompanhar o uso das redes sociais e das plataformas em geral por crianças e adolescentes e fazer escolhas para que esse uso seja o mais seguro para essa criança e para esse adolescente. Então, por exemplo, limitar, né, ferramentas que permitam ao pai ou à mãe limitar o contato da criança ou do adolescente com estranhos, ferramentas que permitam limitar o tempo de uso e assim por diante.
1: Grande parte dessas obrigações está ancorada na questão da aferição da idade, né? Para que essas políticas sejam implementadas, é preciso fazer a aferição da idade. E está correndo o prazo para as plataformas se adequarem a isso. O que, que elas precisam fazer até o início do ano que vem?
3: Para cumprir uma obrigação que eu mencionei aqui, de garantir que crianças e adolescentes tenham contatos com conteúdos que são adequados à sua idade, a plataforma precisa saber se o usuário é ou não uma criança ou um adolescente. Então precisa aferir a idade deste usuário. E o ECA Digital dá uma mensagem muito clara, principalmente para aqueles conteúdos, produtos e serviços que são considerados proibidos para crianças e adolescentes do ponto de vista da lei brasileira. Então, o álcool, o tabaco, as bets, né, os serviços de aposta, os conteúdos pornográficos, isso é considerado pela lei brasileira proibido para menores de 18 anos. Então, o que o ECA Digital, nesse caso, faz é proibir aquela autodeclaração. Então, o ECA Digital diz, ó, não funciona mais simplesmente ter aquela mensagenzinha de dizer eu tenho mais de 18 anos e poder acessar. Tem que ter um mecanismo que funcione de maneira adequada e efetiva. O que a NPD fez quando o ECA Digital entrou em vigor em março desse ano foi estabelecer um cronograma para que as plataformas consigam se adequar a essa obrigação, porque ela é uma obrigação também tecnicamente complexa. né? Então a NPD já em março desse ano publicou uma série de orientações para as empresas dizendo, ó, o que a gente espera desses mecanismos que vão ser adotados, que vocês devem adotar para aferir idade, é que eles tenham algumas características, que eles sejam confiáveis, como diz a lei brasileira. O que, que significa isso? Eles têm que ter acurácia, ou seja, eles têm que acertar a idade do usuário, né? Então eles têm que ter alguma confiabilidade de que eles vão analisar de maneira adequada qual é a idade daquele usuário. Outra característica que a NPD diz que é importante é eles têm que ter robustez. O que, que significa isso? Não pode ser fácil fraudar esse mecanismo, senão ele não vai ser efetivo. Então a gente viu alguns, sair na imprensa antes mesmo do ECA digital entrar em vigor, exemplos de crianças ou adolescentes que simplesmente, por exemplo, no mecanismo de aferição de idade que faz o reconhecimento facial, pintam uma barba para se passar por uma pessoa adulta. Se o mecanismo de aferição de idade não consegue identificar que isso é uma fraude, esse é um mecanismo que ele não é confiável. E tem que ser mecanismo também, outra característica importante, que respeitem a privacidade, que protejam os dados dos usuários. Então a NPD começou orientando as plataformas sobre de que maneira elas devem adotar esses mecanismos. E o que a gente está fazendo desde março agora é detalhar esses requisitos técnicos para que as plataformas saibam exatamente o que, que a NPD, que é o órgão regulador responsável por fiscalizar essa obrigação, espera das plataformas. E a NPD também já começou a fiscalizar. Então a gente já começou uma fiscalização, que a gente chama de monitoramento, que é para saber em que medida as empresas estão se adequando a essas obrigações. Quando o detalhamento técnico do que a NPD espera em relação a essa obrigação de aferição de idade estiver pronto, e a gente espera que isso aconteça nas próximas semanas, a NPD vai entrar numa nova fase, que é uma fase de fiscalização, aí eu diria a todo vapor. Que daí todo mundo sabe o que, que se espera, todas as plataformas sabem o que, que se espera dos mecanismos de aferição de idade, e aí a NPD vai começar a cobrar integralmente o cumprimento dessa obrigação. A gente já está monitorando, ou seja, já estamos acompanhando quem está adotando e estamos em diálogo com quem ainda não adotou e tem que adotar esse mecanismo de verificação de idade para entender como é que essas empresas estão planejando cumprir a lei, já que conforme o cronograma que a NPD divulgou, a partir de janeiro do ano que vem haverá uma cobrança muito intensa de que esses mecanismos estejam plenamente em funcionamento no nosso país.
1: E tem um outro prazo vencendo hoje também, que é o dos relatórios de transparência que eles têm que apresentar, né? Quais são as informações que têm que estar nesses relatórios?
3: Perfeito. Esses relatórios de transparência são algo também muito importante, uma obrigação nova que o ECA Digital trouxe para as plataformas. E é uma obrigação muito relevante, eu diria, porque é a maneira pela qual o ECA Digital obriga as empresas a prestarem contas de como é que elas estão atuando para cumprir todas essas obrigações do ECA Digital. E hoje, como você muito bem ressalta, é o prazo que a NPD determinou para as empresas fazerem a publicação, pela primeira vez no Brasil, desse relatório de transparência. Quem é que tem que publicar esse relatório de transparência de acordo com a lei? Todas as empresas ou plataformas que tenham pelo menos 1 milhão de usuários, que sejam crianças e adolescentes. E tem a obrigação de publicar um relatório de transparência nos seus próprios sites, em português, para que todos os usuários no Brasil consigam compreender, contendo informações como quais são os canais de denúncia disponíveis dentro dessa plataforma para receber denúncias e como é que essa plataforma processa eventuais denúncias, né, de violações que estejam acontecendo dentro da plataforma. Outra informação que precisa conter esse relatório de transparência. As empresas vão ter que mostrar dados sobre quantas denúncias recebem, como é que processam, né, essas denúncias, como é que moderam conteúdos, como é que fazem a moderação de contas, né, se decidem, por exemplo, bloquear determinados usuários por desrespeito às regras da plataforma ou às regras do ECA Digital, como é que isso funciona. E um terceiro conjunto de informações também muito importante que deve constar nesse relatório de transparência diz respeito à avaliação de impacto das plataformas sobre os seus próprios serviços, ou seja, as plataformas vão ter que publicar ou publicizar quais são os principais riscos que identificam nos seus produtos e serviços para crianças e adolescentes. Então é um conjunto de informações muito importante para que a sociedade brasileira como um todo consiga acompanhar de que maneira as plataformas estão se adequando e cumprindo essas obrigações criadas pelo ECA Digital no Brasil.
1: Muito bem, nós conversamos com o IAG Miola, diretor da Agência Nacional de Proteção de Dados. Muito obrigada, diretor, pela sua entrevista à Voz do Brasil.
3: Obrigado.
2: Empresas de transporte que pagarem abaixo do peso mínimo do frete agora correm o risco de serem punidas.
1: A Agência Nacional de Transportes Terrestres, a ANTT, vai suspender o registro das transportadoras que descumprirem de forma recorrente o valor do frete.
4: A Agência Nacional de Transportes Terrestres, ANTT, iniciou os procedimentos para suspender cautelarmente empresas que descumprem de forma reiterada o piso mínimo do frete rodoviário. A suspensão do Registro Nacional de Transportadores Rodoviários de Cargas, o RNTRC, vai ser publicada no Diário Oficial da União e terá efeito 72 horas depois. O prazo pode variar de 5 a 30 dias para empresas que acumularem mais de 4 autuações em datas diferentes, no período de 6 meses, quando houver risco de continuidade das irregularidades. A fiscalização foi reforçada por novas regras que ampliaram o controle das operações de transporte. A repetição das infrações também pode levar ao cancelamento do RNTRC por até 2 anos e a multa de até R$1 milhão. As medidas não se aplicam ao transportador autônomo de cargas que atua exclusivamente como contratado. Claudimário Carvalho, para a Voz do Brasil.
1: A Semana Nacional de Trânsito começa amanhã, 18 de setembro.
2: O tema é Desacelere, seu bem maior é a vida.
1: Este ano foi feito um debate de como colocar a ciência a serviço da vida no trânsito.
2: O objetivo é traçar novas estratégias para diminuir os acidentes de trânsito no país.
5: Os acidentes de trânsito causam cerca de 1.200.000 mortes por ano no mundo, segundo a Organização Mundial da Saúde. E o Brasil ocupa o segundo lugar no número de óbitos por esses sinistros. Durante a abertura da Semana Nacional de Trânsito, especialistas em trânsito e segurança viária nacionais e internacionais discutiram pela primeira vez como colocar a ciência a serviço da vida no trânsito. Os técnicos vão usar como ponto de partida dados do Centro Nacional de Estudos de Sinistros de Trânsito na investigação preventiva de acidentes graves. Criado em maio, o Sinest é inspirado no modelo do CENIPA, que investiga acidentes aeronáuticos. Para o ministro dos Transportes, Jorge Santoro, o objetivo é transformar conhecimento científico em prevenção.
6: O CENIPA é referência não só no Brasil, mas no mundo inteiro, e a gente foi beber dessa experiência para a gente poder avançar num novo ciclo de estudos em que a gente consiga produzir materiais fundamentais para a gente avaliar o que precisa ser feito para a gente poder ter uma agenda de correção. O trabalho nosso aqui é identificar as causas, buscar novos caminhos para resolver esses problemas e para a gente evitar novos acidentes.
5: A ideia é abrir um espaço de diálogo, cooperação e construção conjunta para aproximar experiências internacionais da realidade brasileira. Para o secretário nacional de trânsito, Adroaldo Catão, com o Centro Nacional de Estudos de Sinistros de Trânsito, o Brasil inaugura um novo modelo de gestão de trânsito.
7: O debate tem que se dar sobre os dados e até que ponto aqueles dados podem ou não levar a iniciativas A, B, C e analisar as consequências, analisar os resultados. Isso é muito importante.
5: A Semana Nacional de Trânsito 2026 vai de 18 a 25 de setembro, período em que o país amplia a mobilização e a reflexão sobre a segurança viária e sobre a responsabilidade que cada um tem na construção de um trânsito mais seguro. O tema das ações de 2026 é Desacelere, seu bem maior é a vida. Reportagem Cleide Lopes.
1: Bom, como nós ouvimos aí na matéria da Cleide Lopes, o conhecimento científico pode contribuir em diversas áreas da nossa vida. É disso que a gente trata no quadro Ciência na Prática.
2: E hoje o assunto é sobre um inseto fundamental para o equilíbrio da natureza, a abelha.
1: Você sabia que existem milhares de espécies além daquela tradicional que produz mel e tem ferrão?
2: Uma pesquisa da Universidade de São Paulo se dedica a decifrar a evolução desse animal importante para a produção de frutos e reprodução de plantas.
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9: Muito além dos zumbidos nos jardins, as abelhas guardam uma diversidade surpreendente de espécies nativas.
10: Eu sou Eduardo Almeida, sou biólogo, professor do Departamento de Biologia da Universidade de São Paulo. A pesquisa que nós desenvolvemos se baseia principalmente no entendimento da diversidade de abelhas. A pesquisa, ela teve, né, para diferentes grupos de abelhas que nós pesquisamos, e eu vou dar uma ênfase às abelhas como um todo, e as abelhas sem ferrão. Eu acho que nos últimos 30, 40 anos, nós pudemos entender a evolução das abelhas de uma forma como não havia um precedente anteriormente. Mais recentemente, nós tivemos avanços muito importantes da genética e até mesmo de comparações entre genomas de grupos de abelhas. Isso abriu uma janela para a compreensão das diferenças e das similaridades, que foi muito importante para o entendimento da evolução dos seres vivos.
9: Ao cruzarem dados de DNA com a anatomia detalhada dos insetos, cientistas da USP mapearam como as abelhas se transformaram ao longo de milhões de anos, um conhecimento crucial para proteger espécies e garantir a polinização nas lavouras.
10: As abelhas são conhecidas da toda a população, mas normalmente não se entende a quantidade de espécies que existem, as diferenças entre elas. Então foram duas pesquisas similares, né, que buscaram então entender a história evolutiva, produzindo então um avanço, forneceu um norte. E mais recentemente nós fizemos duas publicações que documentaram então as diferenças anatômicas e nos permitem então entender como a anatomia das abelhas evoluiu ao longo dessa história. Essa etapa então concluiu, né, um passo importante da pesquisa proposta, e os desenvolvimentos previstos para o futuro incluem o entendimento de questões específicas, né, a evolução de determinados comportamentos, que tem consequências para entendimento da diversidade, as perspectivas para interações desses grupos de organismos com plantas e com outros organismos ao longo do tempo evolutivo.
9: Acompanhe a pesquisa na página da Universidade de São Paulo. E esse foi o Ciência na Prática, com produção de Warby Calil e edição de Edinaldo Júnior. E nosso encontro com o Saber Científico volta na próxima semana. Até lá!
1: O valor da produção agrícola brasileira alcançou mais de 920 bilhões de reais.
2: Os destaques foram para as culturas de soja e milho.
11: 927 bilhões e 200 milhões de reais. Esse foi o valor alcançado pela produção agrícola brasileira em 2025, segundo dados divulgados nesta quinta-feira pelo Instituto Brasileiro de Geografia e Estatística, o IBGE. O valor é 18,4% maior do que havia sido registrado em 2024. O avanço na produção brasileira foi impulsionado por culturas como a soja e o milho, que juntas responderam por quase 90% da produção de grãos do Brasil. Henrique Noronha, analista da pesquisa do IBGE, explica os fatores que influenciaram no resultado.
12: Questões climáticas propiciaram uma melhor condição na condução das culturas nas principais regiões produtoras. Como as condições climáticas foram favoráveis, teve aumento de produtividade na maioria das lavouras, com exceção de algumas regiões no Rio Grande do Sul e Oeste Paranaense e áreas do Nordeste que sofreram com a seca.
11: O Centro-Oeste superou o Sudeste e assumiu o primeiro lugar no ranking de valor da produção agrícola, com alta de quase 32%, totalizando 288 bilhões de reais. Somente o estado do Mato Grosso foi responsável por quase 18% de toda a produção nacional. Em todo o país, a área colhida foi de mais de 100 milhões de hectares, aumento de 4,2% em relação a 2024. Reportagem Gabriela Noronha.
1: E essas foram as notícias do governo federal.
2: Uma realização da Secretaria de Comunicação Social da Presidência da República.
1: Com produção da empresa Brasil de Comunicação.
2: Fique agora com as notícias do Poder Judiciário e do Congresso Nacional. Uma boa noite.
1: Boa noite e até amanhã.
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15: STF suspende decisão que determinava a execução de emendas parlamentares de 2025 em Teresina, Piauí.
16: Para o STJ, criptomoedas podem ser usadas para pagar obrigações contratuais e variação de valor não é justificativa para invalidar negócio.
15: Acordo de 193 milhões de reais beneficia quase 800 trabalhadores na Bahia.
16: Boa noite, eu sou o Arthur Filho.
15: E eu sou Walter Lima.
16: O Supremo Tribunal Federal suspendeu a decisão que determinava a execução de emendas parlamentares de 2025 em Teresina, no Piauí.
15: A decisão foi do presidente do STF, ministro Edson Fachin, que analisou um pedido de suspensão contra decisão do Tribunal de Justiça do Piauí, que havia atendido à solicitação de um vereador de Teresina para determinar o pagamento das emendas. Carolina Chaves.
17: No Supremo, a suspensão foi pedida pelo município de Teresina, que argumentou o risco de grave lesão à economia pública. O município alegou que o cumprimento da ordem exigiria anular despesas já programadas, podendo comprometer serviços nas áreas de saúde, educação e infraestrutura. Ao acolher o pedido do município, o ministro Edson Fachin verificou que as 9 emendas somam valores que não foram empenhados no ano passado, nem inscritos em restos a pagar. Por isso, a execução causaria uma mudança no orçamento deste ano. O presidente do Supremo ressaltou que, embora as emendas parlamentares individuais sejam de execução obrigatória, a implementação precisa seguir as normas legais de planejamento e execução das despesas.
16: É válida a cláusula de contrato que prevê o uso de criptomoedas na compra de bens entre particulares.
15: Para o STJ, o negócio é válido, mesmo que esses aditivos digitais não sejam considerados moeda de curso obrigatório no Brasil como o real. Fátima Uchoa.
18: A vendedora de um carro e de um imóvel ajuizou ação de rescisão contratual e nulidade de cláusulas contratuais que previam uma transferência de um tipo de criptomoeda como parte do pagamento. O Tribunal de Justiça de Santa Catarina determinou a rescisão do contrato de compra e venda do imóvel, mas manteve a validade quanto ao do veículo. No STJ, a relatora ministra Nancy Andrighi apontou que a lei assegurou que esses ativos digitais possuem valor e podem ser usados em pagamentos ou investimentos, e por sofrer variações no poder de compra, as partes devem avaliar os riscos antes de aceitar a criptomoeda como forma de pagamento.
16: Aplicativo e-título passa a enviar alertas com orientações para as eleições 2026.
15: As notificações reforçam informações sobre serviços da Justiça Eleitoral. RIMAC Souto.
19: O Tribunal Superior Eleitoral iniciou o envio das notificações oficiais pelo aplicativo e-título. Os alertas orientam eleitoras e eleitores com informações dos serviços eleitorais, consulta aos locais de votação e contribui para o enfrentamento da desinformação. O aplicativo substitui o título eleitoral de papel para quem tem a biometria cadastrada e fotografia no aplicativo e pode ser utilizado como documento de identificação no momento da votação. O e-título está disponível gratuitamente nas lojas oficiais de aplicativos para Android e iOS. É importante manter o aplicativo atualizado e ficar atento aos comunicados oficiais emitidos pelo TSE ao longo do período eleitoral.
16: Acordo de 193 milhões de reais beneficia quase 800 trabalhadores na Bahia.
15: A ação faz parte da Semana Nacional da Execução Trabalhista, mutirão promovido para acelerar o pagamento de dívidas judiciais trabalhistas. Larissa Batista.
20: 761 trabalhadores fecharam por meio do Sindipetro um acordo de 193 milhões de reais com a Petrobras. A negociação foi feita pela Justiça do Trabalho, na Bahia. E eles são apenas algumas das milhares de pessoas beneficiadas pelo mutirão da Justiça do Trabalho em todo o país. Já foram arrecadados mais de 3 bilhões de reais em cerca de 56 mil audiências, realizadas nesta edição da Semana Nacional da Execução Trabalhista.
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16: A você, uma boa noite.
15: E até amanhã.
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1: Eu sou Humberto Pinheiro e estes são os destaques de hoje do Jornal do Senado, que começa agora. Lei do Redata cria incentivos fiscais para a instalação de data centers no Brasil. Novas regras da ANAC prevêem multa e suspensão para passageiros indisciplinados. Senado vai analisar marco legal para reduzir riscos e atividades com agentes biológicos. Boa noite. A Presidência da República sancionou a Lei do Redata, que cria incentivos fiscais para instalação e ampliação de centros de processamento de dados, os data centers. A medida busca estimular investimentos no setor e fortalecer a infraestrutura digital do país. Em contrapartida aos benefícios fiscais, as empresas terão de cumprir regras e metas previstas na legislação. A nova lei também estabelece punições para os casos de descumprimento das exigências e dos compromissos assumidos pelos beneficiários. Repórter Douglas Castilho.
2: Com as novas regras, o Estado brasileiro abrirá mão já esse ano de arrecadar o equivalente a 5,2 bilhões de reais em troca de incentivar um setor considerado estratégico pelos parlamentares. As isenções de impostos serão concedidas na compra de produtos de tecnologia da informação e comunicação, além de componentes eletrônicos a serem utilizados nas novas infraestruturas. A líder do governo no Senado Federal, senadora Tereza Leitão, do PT de Pernambuco, manifestou otimismo com o texto.
3: O Brasil deve ser potência da economia digital, conciliando soberania tecnológica, desenvolvimento, sustentabilidade e segurança pública.
2: Durante a audiência pública no Senado, especialistas apresentaram preocupações com a sustentabilidade ambiental e social dos empreendimentos. Por isso, a lei traz mecanismos de contrapartida para que a empresa participe do Redata, como firmar o compromisso com energia limpa e eficiência hídrica. Caso os requisitos não sejam cumpridos, a empresa deverá pagar todos os tributos isentos com juros, além de multa de mora.
1: E as novas regras da ANAC para passageiros indisciplinados já estão em vigor. A resolução classifica as condutas de acordo com a gravidade e prevê punições que vão de orientações a multas de até R$ 17.500. Em casos mais graves, o passageiro pode ter o direito de voar suspenso por até 12 meses. Entre as condutas consideradas gravíssimas estão agressões físicas contra tripulantes, atentados contra a dignidade sexual e tentativas de acesso não autorizado à cabine de comando. A reportagem é de Luísa Mello.
4: As novas regras da Agência Nacional de Aviação Civil, a ANAC, para passageiros indisciplinados, começam a valer a partir desta semana. Os casos de má conduta devem ser classificados de acordo com a gravidade e as punições variam de instruções ao passageiro a multa de R$ 17,5 mil reais e suspensão temporária do direito de voar por até 12 meses, para casos considerados como graves e gravíssimos. Entre os comportamentos julgados como gravíssimos, estão incluídos violência física contra membro da tripulação e atentado contra a dignidade sexual de tripulante ou passageiro. Ricardo Mota, especialista em direito do consumidor, aponta que um dos maiores desafios das novas normas é a aplicação prática.
5: A régua ficou mais clara no papel. A régua real só vai aparecer quando os primeiros casos concretos forem discutidos, seja na justiça, seja nos canais de defesa do consumidor.
4: As regras são válidas para voos domésticos, incluindo trechos nacionais conectados a voos internacionais.
1: Para reduzir riscos de atividades com vírus, bactérias, toxinas e outros agentes biológicos, o senador astronauta Marcos Pontes, do PL de São Paulo, apresentou um projeto de lei que cria o marco legal da biossegurança e bioproteção. O texto apresenta diretrizes de produção, armazenamento, transporte e descarte de materiais biológicos para instituições que vão desde universidades e laboratórios de diagnóstico médico até grandes centros de pesquisa pesquisa tecnológica sem engessar a liberdade científica. Repórter Márcio Maturana.
6: O avanço acelerado da biotecnologia traz oportunidades, mas também traz preocupação sobre segurança. Por isso, o senador astronauta Marcos Pontes, do PL de São Paulo, apresentou um projeto de lei que cria o marco legal da biossegurança e bioproteção, com regras claras para qualquer atividade que envolva agentes biológicos, como vírus, bactérias, toxinas ou materiais genéticos. São diretrizes de produção, armazenamento, transporte e descarte que deverão ser seguidas por instituições que vão desde universidades e laboratórios de diagnóstico médico até grandes centros de pesquisa tecnológica, sem engessar a liberdade científica. O texto aguarda a definição das comissões por onde deverá ser discutido e votado. As medidas de biossegurança são ações práticas para evitar que um vírus, bactéria ou toxina escape por acidente ou contamine profissionais e o meio ambiente. Já as medidas de bioproteção são controles para impedir ações como roubo, sabotagem e uso indevido de informações. O projeto prevê também a criação de uma coordenação nacional permanente e um sistema integrado de informações para proteger dados de segurança nacional. Sobre tecnologia biológica com inteligência artificial e outras semelhantes, o projeto cria a categoria de pesquisa de uso duplo de preocupação. São considerados estudos com fins legítimos, mas que podem ser usados para causar dano. Neste caso, precisa passar por avaliação e supervisão adicionais. Na justificativa do projeto, o senador informa que, apesar de o Brasil já ter legislações importantes nessa área, existem lacunas que podem ser preenchidas de forma moderna, integrada e acessível.
7: Eleições 2026.
1: Neste ano, o eleitor irá votar em dois senadores. Mas atenção, são dois senadores diferentes. Um voto para cada candidato ou candidata. Primeiro, o eleitor escolherá um candidato e confirmará a escolha. Em seguida, registrará o outro voto. Se o eleitor repetir o mesmo número nas duas oportunidades, apenas o primeiro voto será considerado válido. O segundo será anulado automaticamente pela urna eletrônica. Também é importante lembrar que na votação para senador não é possível votar na legenda, ou seja, o eleitor não poderá digitar apenas o número do partido. Caso isso aconteça, o voto para senador será considerado nulo. No dia da eleição, é permitido levar os números dos candidatos anotados no papel. O primeiro turno da eleição ocorre no dia 4 de outubro e, para ajudar o cidadão a se informar melhor, o Senado Federal criou uma página especial para a cobertura das eleições. O site pode ser acessado por meio do endereço senado.leg.br/eleições. E foi sancionada a lei que cria a Política Nacional de Minerais Críticos Estratégicos. A medida busca estimular a pesquisa, a extração, o beneficiamento e a transformação desses materiais no Brasil, com incentivos de até 7 bilhões de reais para projetos do setor. Os minerais críticos e estratégicos são utilizados em tecnologias como carros elétricos, painéis solares, smartphones e equipamentos de alta tecnologia. Mais informações com o repórter Rodrigo Rezende.
8: Após a aprovação pelo Senado Federal, foi sancionada a lei que cria a Política Nacional de Minerais Críticos e Estratégicos. A nova legislação determina o foco no processamento destes minerais, também conhecidos como terras raras, no território nacional. A senadora Tereza Leitão, do PT de Pernambuco, afirma que a lei traz ainda responsabilidade ambiental.
3: Ele cria o certificado mineral de baixo carbono e o cadastro nacional de projeto de minerais críticos estratégicos. Nós não vamos produzir só para exportar. Nós vamos produzir também para nossa utilização.
8: Estão previstos até 7 bilhões de reais em incentivos do Estado para projetos envolvendo os minerais. O senador astronauta Marcos Pontes, do PL de São Paulo, destaca que a medida pode transformar o futuro do país.
9: Nós temos condição de enriquecer terras raras aqui no Brasil, que são utilizadas por uma série de aplicações estratégicas para o país. Nós temos o material, temos os cientistas.
8: As terras raras são um grupo de 17 elementos elementos químicos utilizados na fabricação de diversos tipos de eletrônicos, ímãs para turbinas de energia eólica e em equipamentos da indústria da defesa.
1: Com trabalhos técnicos de Eliseu Caires, o Jornal do Senado fica por aqui. Acompanhe agora as notícias da Câmara dos Deputados. Boa noite e até amanhã.
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10: Projeto prevê incentivo à compra de livros com a criação do Pix da Leitura.
11: Avança a regulamentação da divulgação de imagens de crianças na internet.
10: Câmara define regra para nomear doença transmissível e evitar preconceito.
11: Boa noite. Os deputados aprovaram uma proposta que estabelece regras sobre a nomenclatura de doenças transmissíveis com o objetivo de evitar discriminações. A repórter Paula Bittar tem mais detalhes sobre a proposta.
12: A Comissão de Constituição e Justiça da Câmara aprovou um projeto que define regras para a nomenclatura de doenças transmissíveis no Brasil. O objetivo é evitar nomes que causem estigma ou preconceito contra países, etnias, pessoas ou animais e adequar a legislação brasileira às recomendações da Organização Mundial da Saúde. O texto aprovado determina que os nomes das doenças devem ser curtos, fáceis de pronunciar e baseados em características clínicas epidemiológicas ou no agente patogênico. Ficam proibidos termos que provoquem medo ou que tragam referências geográficas, nomes de pessoas, grupos étnicos, ocupações ou outros organismos que não o próprio patógeno. Segundo o autor da proposta, deputado Sérgio Souza, do MDB do Paraná, a mudança na legislação é urgente para evitar desinformação e violência. Ele citou como exemplo os ataques contra macacos ocorridos após a associação equivocada desses animais com o vírus monkeypox ou varíola dos macacos. A proposta que define regras para a nomenclatura de doenças transmissíveis no Brasil segue agora para análise do Senado. Da Rádio Câmara de Brasília, Paula Bittar.
7: Saúde.
10: Projeto de Zé Silva, do União de Minas Gerais, garante a aplicação domiciliar pelo SUS de vacinas e imunobiológicos previstos no Programa Nacional de Imunizações para pessoas com transtorno do espectro autista. Ele argumenta que o objetivo é reduzir o impacto dos deslocamentos.
13: O autismo, ele não é uma doença, ele é uma condição de vida, e essa condição de vida é preciso o mundo adaptar. Então, para que deslocar essa pessoa para a unidade de saúde, para a unidade básica de saúde? Por isso, é um projeto que parece muito simples, mas ele tem um alto impacto na vida das famílias e das pessoas autistas.
11: De acordo com Zé Silva, a proposta não gera impacto financeiro para o Estado, porque utiliza a estrutura já existente das equipes de saúde da família. Ele acrescenta que a iniciativa faz parte de um conjunto de ações voltadas à inclusão.
10: A Câmara analisa projeto que institui o Programa Nacional de Atenção Integral à Obesidade no SUS. A proposta de Fausto Pinato, do União de São Paulo, estabelece uma linha de cuidado prioritária para pessoas com obesidade de alto grau e comorbidades, com atendimento nas unidades básicas de saúde.
11: Segundo Fausto Pinato, o tratamento deve combinar acompanhamento médico, nutricional, psicológico e atividade física. Ele reforça que o projeto prevê ainda o acesso a medicamentos já incorporados ao SUS com aplicação supervisionada nos postos de saúde.
10: Pinheirinho, do PP de Minas Gerais, apresentou projeto que garante o fornecimento gratuito e contínuo nas unidades básicas de saúde de medicamentos que combinam corticoide inalatório e broncodilatador para tratar a asma pelo SUS. Segundo o texto, a entrega será feita mediante receita médica e cadastro do paciente.
11: De acordo com Pinheirinho, esses remédios já são aprovados pelo SUS, mas hoje ficam concentrados em farmácias especializadas, o que dificulta o acesso. Para ele, descentralizar a distribuição ajuda a prevenir crises graves, evita internações e reduz mortes causadas pela asma.
10: É de autoria de Eduardo da Fonte, do PP de Pernambuco, projeto que obriga maternidades a orientar pais ou responsáveis sobre os cuidados essenciais com o recém-nascido antes da alta hospitalar. Ele aponta que a matéria prevê capacitação prática para prevenir acidentes como engasgos.
11: Eduardo da Fonte explica que o treinamento poderá incluir demonstração com simuladores anatômicos, além de orientações sobre alimentação, higiene e sono seguro. O deputado ressalta que a preparação dos cuidadores pode reduzir mortes evitáveis durante a primeira infância.
10: Gervásio Maia, do PCdoB da Paraíba, apoia a criação da Frente Parlamentar em Defesa da Política Nacional de Plantas Medicinais e Fitoterápicos. O deputado integra o grupo que assinou o pedido de registro do colegiado na Câmara em março deste ano.
11: Gervásio Maia ressalta que a medida também beneficia a agricultura familiar por incentivar o cultivo orgânico de plantas medicinais. Para ele, a iniciativa valoriza o conhecimento popular e a biodiversidade brasileira como instrumentos de saúde pública e soberania nacional.
7: Direitos humanos.
10: Os deputados estão discutindo um projeto que estabelece regras para a divulgação de imagens de crianças na internet. O texto já foi aprovado na Comissão de Comunicação, como informa a repórter Maria Neves.
14: A Comissão de Comunicação da Câmara dos Deputados aprovou o projeto que visa limitar a exposição de crianças e adolescentes na internet. A proposta obriga os sites a remover imagens, vídeos e dados pessoais que possam violar a privacidade, a dignidade ou o desenvolvimento de crianças e adolescentes.

0: estabelece ainda que quando a publicação puder afetar direitos da personalidade, a criança ou o adolescente deverá ser ouvido, de acordo com a sua idade e com o grau de maturidade. O relator na Comissão de Comunicação, deputado Jadiel Alencar, do Republicanos do Piauí, ressalta que o objetivo não é restringir os direitos dos pais, mas proteger menores de 18 anos de abusos.
1: A proposta não proíbe a publicação familiar ordinária. O objetivo é prevenir abusos e assegurar que a autoridade parental seja exercida de acordo com o melhor interesse, a dignidade, a privacidade, a segurança e a autonomia progressiva da criança e do adolescente. Nesse sentido, o enunciado recentemente aprovado na 10ª Jornada de Direito Civil reforça a necessidade de considerar o melhor interesse a participação da criança conforme sua maturidade.
0: Quanto à exploração da imagem de crianças e adolescentes com finalidade de lucro, o texto determina que os responsáveis deverão adotar medidas reforçadas de proteção dos direitos da personalidade. Isso vale mesmo quando não houver remuneração direta, monetização pela plataforma ou pagamento em dinheiro. O projeto também estabelece que a divulgação de imagem, voz ou dados pessoais de crianças e adolescentes poderá gerar indenização por dano moral, ainda que não seja comprovado prejuízo. A reparação será devida quando a publicação ocorrer sem autorização exigida pela legislação ou provocar exposição indevida, abusiva, vexatória, discriminatória, degradante, exploratória ou incompatível com o melhor interesse da criança ou do adolescente. A mera autorização dos pais ou responsáveis não dispensa a responsabilidade das plataformas quando houver dano ao menor de 18 anos. O texto ressalva que as regras não se aplicam à aparição ocasional de crianças em conteúdos jornalísticos, educativos, culturais, científicos, institucionais ou relacionados à segurança pública, desde que não haja exploração ou exposição abusiva. O projeto que limita a exposição de crianças e adolescentes na internet ainda será analisado pelas Comissões de Previdência e Assistência Social, Infância, Adolescência e Família e de Constituição e Justiça. Se aprovado, poderá seguir para o Senado. Da Rádio Câmara de Brasília, Maria Neves.
2: Ciência e Tecnologia.
3: Raimundo Santos, do PSD do Pará, apresentou uma proposta para criar a Política Nacional de Inclusão Digital da Juventude. A iniciativa reúne ações para ampliar o acesso de jovens à tecnologia, à qualificação profissional e ao empreendedorismo digital.
4: Raimundo Santos afirma que a política deve priorizar estudantes da rede pública inscritos no CadÚnico e jovens em situação de vulnerabilidade. Além disso, a matéria incentiva cursos gratuitos, doação de equipamentos e parcerias para ampliar a inclusão digital.
2: Educação.
3: Ampliar o acesso ao programa PEDMEIA para estudantes do ensino médio da rede pública é o objetivo de uma proposta de Renildo Calheiros, do PCdoB de Pernambuco. O texto prevê a inclusão gradual de todos os alunos inscritos no CadÚnico, inclusive da educação de jovens e adultos.
4: A expansão seria feita dentro dos limites orçamentários e daria prioridade às famílias de menor renda que ainda não receberam benefício. Renildo Calheiros afirma que a medida estimula a permanência dos estudantes na escola e ajuda a reduzir o abandono e a evasão escolar.
2: Cultura.
3: Avançou na Câmara dos Deputados o projeto que cria o Pix da Leitura. O repórter Luiz Cláudio Canuto traz mais informações sobre a proposta.
5: Está na Comissão de Cultura da Câmara projeto que cria o programa Pix da Leitura, um incentivo financeiro com créditos culturais a quem comprove o hábito de ler. No final de junho, a proposta foi aprovada pela Comissão da Amazônia e dos Povos Originários e Tradicionais. O benefício deve ser usado exclusivamente para a cultura, principalmente a compra de livros, mas também cursos, oficinas e eventos culturais. A proposta determina que o registro da leitura seja realizado de forma simples e não avaliativa. A

0: gravação seria feita, por exemplo, com resumo escrito, comentário livre ou registro em áudio, nunca por meio de provas escolares, avaliações de conteúdo, atribuição de notas ou juízo de valor sobre a leitura. A prioridade para a implementação do programa seriam moradores do Norte e do Nordeste e comunidades tradicionais e de regiões de fronteira. Segundo o autor do projeto, o deputado Duda Ramos, do Podemos de Roraima, a medida busca valorizar e recompensar a leitura e romper assim a imagem da leitura como obrigação escolar ou prática de elite. O relator, deputado Alexandre Lindenmaier, do PT do Rio Grande do Sul, defendeu na Comissão da Amazônia o mérito da iniciativa e disse que o programa tem potencial para ampliar o repertório cultural da população e fortalecer a economia criativa.
1: A leitura constitui um instrumento essencial para o desenvolvimento humano, para o fortalecimento da cidadania e para a ampliação das oportunidades educacionais e profissionais. Neste contexto, políticas públicas que estimulem a formação de leitores contribuem diretamente para o desenvolvimento social, econômico e democrático do Brasil. A concessão de crédito cultural cria um círculo virtuoso, no qual o incentivo à leitura também fortalece o mercado editorial, livrarias, cinemas, teatros, museus e demais agentes da economia criativa.
0: Segundo o relator, a proposta está de acordo com as diretrizes da Política Nacional do Livro e do Sistema Nacional de Cultura. Segundo pesquisa da Nielsen, publicada em fevereiro deste ano pela Câmara Brasileira do Livro, o mercado editorial brasileiro melhorou no ano passado, com 18% dos adultos afirmando que compraram pelo menos um livro nos 12 meses anteriores, 2% acima da pesquisa de 2024. São 3 milhões de novos consumidores. A proposta que cria o Pix da Leitura vai ser analisada ainda pelas comissões de Cultura, de Finanças e Tributação e de Constituição e Justiça, antes de seguir para o Senado. Da Rádio Câmara de Brasília, Luiz Cláudio Canuto.
2: Segurança Pública. Bruno Ganem, do Podemos de São Paulo, destaca a aprovação de projeto que cria um protocolo de atuação em casos de acidentes aéreos. O congressista assinala que a proposta prevê um comitê coordenado pela ANAC para integrar instituições públicas e privadas na resposta a tragédias da aviação.
3: Esse protocolo busca repetir um quadro que acabou sendo positivo em meio à tragédia do acidente da Voipés. As instituições envolvidas, elas acabaram tendo uma sinergia muito boa, né, e isso favoreceu bastante o acolhimento aos familiares, né. Isso foi uma atuação diferenciada. É claro que é triste, né, a gente tem que encontrar algo positivo naquilo que é terrível, né, que gera tanto sofrimento, mas o fato é que funcionou muito bem e garante que o que deu certo possa se repetir sempre que eventualmente ocorrer uma tragédia aérea.
2: Bruno Ganem afirma que a medida busca evitar que acidentes aéreos sejam tratados de forma desarticulada e burocrática. Ele explica que o texto transforma práticas de cooperação institucional em regra permanente para o acolhimento às famílias das vítimas.
4: Miguel Lombardi, do PL de São Paulo, quer criar regras mais rígidas para a concessão da saída temporária a condenados por crimes de violência doméstica contra a mulher. O benefício dependeria de uma avaliação obrigatória de risco e da manifestação do Ministério Público.
2: Miguel Lombardi também defende que a vítima seja ouvida de forma protegida e que o pedido seja negado quando houver risco à sua integridade. Nos casos excepcionais de concessão, o deputado propõe medidas como monitoramento eletrônico e proibição de contato com a vítima.
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2: Agricultura. Avança na Câmara o projeto que facilita o trânsito de produtos artesanais pelo país. A repórter Silvia Munhato explica como deve funcionar.
6: A Comissão de Indústria, Comércio e Serviços da Câmara dos Deputados aprovou o projeto que permite a comercialização interestadual de produtos alimentícios artesanais fiscalizados por órgãos de saúde de estados e municípios. O deputado José Medeiros, do PL do Mato Grosso, autor do projeto, explica que a ideia é facilitar o trânsito desses produtos.
7: Nós temos produtos muito caros à nossa sociedade que são comercializados e muitas vezes apreendidos por filigranas das portarias e regulamentos, né? E nós temos uma preocupação porque boa parte da legislação que rege isso aí não é nem a que é aprovada no Congresso, né? São portarias, resoluções que vão sendo feitas e deixando essas pessoas totalmente à margem da legalidade.
6: O relator, deputado Daniel Agrobon, do PSD de Goiás, também buscou regulamentar a participação dos produtos alimentícios artesanais em eventos internacionais. O texto autoriza a saída desses produtos para participar de feiras, concursos ou provas, desde que haja autorização expressa do órgão federal responsável e sejam observadas as exigências sanitárias cabíveis. O projeto que regulamenta a comercialização interestadual de produtos alimentícios artesanais será analisada agora pelas comissões de Agricultura e de Constituição e Justiça. Da Rádio Câmara de Brasília, Silvia Munhato.
8: Consumidor.
9: Daniel Freitas, do PL de Santa Catarina, votou a favor de projeto que amplia a fiscalização do mercado de combustíveis. A proposta autoriza a ANP, a Agência Nacional do Petróleo, Gás Natural e Biocombustíveis, a acessar dados de notas fiscais eletrônicas dos agentes regulados.
2: O texto aprovado pela Câmara com apoio de Daniel Freitas permite o cruzamento das informações com os dados já reunidos pela agência para identificar irregularidades como adulteração de combustíveis e sonegação. A proposta seguiu para análise dos senadores.
9: Projeto de Áureo Ribeiro, do Solidariedade do Rio de Janeiro, dispensa a exigência do selo físico do Inmetro em capacetes comprados no exterior ou importados por pessoas físicas. O texto prevê que a medida só vale para marcas e modelos do produto que já tiverem certificado e registro no Instituto.
2: Áureo Ribeiro argumenta que a exigência do selo físico encarece os equipamentos e gera autuações desnecessárias a motociclistas que usam capacetes já seguros. O deputado reforça que a medida não altera as exigências de absorção de impacto.
9: Termina agora o Jornal Câmara dos Deputados, produzido pela Rádio Câmara, com trabalhos técnicos de Wellington Teles e a apresentação de Val Monteiro e Luciana Vieira. Uma boa noite para você.
2: A Voz do Brasil volta amanhã. Boa noite.
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0: 959.
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3: Uma quinta-feira à noite com muito amor pra você, com boa música, com boas lembranças. Agora começa o No Ritmo do Amor e eu, Ana Paula Barros, passarei um tempão com você. Vamos conversar, vamos viajar no tempo. Você é o meu convidado. Paul McCartney, para começar e muito bem no Ritmo do Amor desta quinta, 17 de setembro. No More Lonely Nights.

Sucesso do Benson Boone, Beautiful Things. Antes, Ana Vitória com Vitor Clay Pupila. Um beijo para a Ingrid, final do telefone 3944. O Sandro também está curtindo a gente. Ele manda um beijo para a Alessandra, sua namorada, há 9 meses. Estamos muito felizes, Aninha, e adoramos o seu programa. Muito obrigada pela companhia de vocês, Sandro.

0: 10:27. 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
2: O presidente da Meta, Mark Zuckerberg, rejeitou pedidos para pausar ou desacelerar o desenvolvimento da inteligência artificial. Segundo o empresário, a concorrência do próprio mercado e o risco de processos judiciais já criam incentivos para que as empresas desenvolvam sistemas mais seguros. Zuckerberg também defendeu auditorias externas nas ferramentas de inteligência artificial, mas se posicionou contra regras que possam atrasar o lançamento de novos modelos. O debate sobre segurança ganhou força após alertas sobre falhas e sobre a capacidade de sistemas mais avançados se aprimorarem com menor interferência humana. A Meta prevê investir até US$145 bilhões em infraestrutura tecnológica neste ano.
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5: O nosso WhatsApp para você participar, pedir a sua música, mandar um beijo para quem você gosta é o 3499-136-2203. Lá no meu Insta, no Sou Ana Paula Barros, você também pode participar. A sequência começa com Kelly Clarkson, Because of You.

Aqui na programação Crowded House, Better Be Home Soon. E aqui no WhatsApp, um beijo para o Francisco. Ana, sou porteiro, adoro Roberto Carlos e minha mulher também. Hoje já está programada a música Como é Grande o Meu Amor por Você, Francisco. Não saia da sintonia. Um beijo para a Késia, final do telefone 1724. E o José está curtindo a gente. Aninha voltando para casa, morrendo de saudade da minha mulher. Volta rapidinho, José. Obrigada por compartilhar. 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

0: 10:57.
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8: Boa noite, Ana Paula. Eu adoro o seu programa e por isso resolvi contar a minha história para você. Eu me chamo Janaína, tenho 42 anos e conheci o meu marido em um hospital. Eu acho que ninguém gosta de um ambiente hospitalar, né? Mas foi na emergência médica que acabei conhecendo um enfermeiro e tanto, o meu marido Renato. Mas não pense que foi assim do nada. Ele nem me deu bola, Ana. Estava em seu ambiente de trabalho, mas eu fui atrás dele nas redes sociais. Encontrei e adicionei. Depois que ele me aceitou, começamos a conversar, mas eu ainda não havia contado que ele cuidou de mim quando fiquei internada. Resolvemos então sair para nos conhecer pessoalmente. Mal sabia ele que eu já o conhecia. Deu certo e conforme os dias e meses passaram, resolvemos começar a namorar e casamos um ano e meio depois. Estamos muito felizes e já temos uma filha, a Valentina. A música que eu gostaria de ouvir no seu programa é Mariah Carey, Do You Know Where You're Going To?

por aqui, Maroon 5, What Lovers Do. Um beijo para o Nelson, ele participa no 3499-136-2203. A Tatiana também está curtindo a gente, ela manda um beijo para o seu pai, o seu Augusto, que hoje completa 84 anos. Seu Augusto, dia 17 é todo seu, feliz aniversário, muita saúde para o senhor. Tati, obrigada pela audiência.

0: 11:27.
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3: O ex-presidente do Kosovo, Hashim Thaçi, foi condenado a 25 anos de prisão por crimes de guerra cometidos durante o conflito que marcou a separação do território da Sérvia na década de 1990. Segundo o Tribunal Internacional para o Kosovo, Thaçi foi responsabilizado por crimes como assassinato, tortura e detenção ilegal. Na época, ele era comandante do Exército de Libertação do Kosovo, grupo que lutava pela independência do território. A justiça condenou Thaçi culpado pela morte de 96 pessoas, apontadas como opositoras políticas ou suspeitas de colaborar com as forças sérvias. O ex-presidente negou todas as acusações.
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13: Hoje eu quero falar sobre as suas amizades. A gente sabe que todo relacionamento ele precisa de muito amor, paciência, compreensão. Mas as atitudes do outro mostram as respostas certas que você deve dar. Sabe aquele convite que não combina com o seu estilo de vida? Recuse-o. Preste atenção nas atitudes e não só nas palavras e promessas daquele amigo ou amiga. Decay Lights. 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

Sun, Pieces of Me. Um beijo para o Marcelo, final do telefone 1042. Aninha, adorei o que você disse. Não posso continuar sendo amigo de uma pessoa que também não posso falar o nome. Ele não é casado e isso está atrapalhando o meu casamento. Obrigada, Marcelo, por compartilhar. Boa reflexão.

Ele encerra e muito bem a sequência. A gente conhece Lulu Santos, Um Certo Alguém. Eu volto depois do intervalo. Passaremos um tempão juntos hoje, hein?

0: 11:55.
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2: A nossa viagem continua com boa música, com boas lembranças e também com boas atitudes. Se você está com saudade do seu amor, diga isso a ele. Se você quer abraçá-lo, beijá-la, diga isso a ele. Todos os dias são propícios para a gente viver o amor. Por aqui, The Commodores, Easy.

aqui na programação Rolling Stones, Angie. Antes, Titãs, Os Cegos do Castelo. Fernando, obrigada pela sua companhia. Final do telefone 2742. E o Lucas também está curtindo a nossa programação. Um beijo para você, Lucas. Uma ótima noite.

0: meia-noite e 25.
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3: O ministro da Defesa de Israel, Israel Katz, afirmou que é uma questão de tempo até que o país retome a guerra em larga escala na faixa de Gaza. Katz disse que o exército está preparado para voltar à ofensiva contra o Hamas e também defendeu a implementação de um plano de saída de palestinos do território. O ministro classifica a migração como voluntária. Já o embaixador dos Estados Unidos negou que existia um plano para retirar moradores de Gaza contra a vontade deles. O cessar-fogo está em vigor desde outubro de 2025, mas o desarmamento do Hamas previsto no acordo continua sendo um dos principais impasses.
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2: Para participar do No Ritmo do Amor, sempre no WhatsApp no 3499-136-2203. Mas é bom lembrar que lá no meu Insta, no Sou Ana Paula Barros, você também pode deixar o seu alô. 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

Oscar de la Roya, Run to Me. Um beijo para o Edgar. Ana, eu adoro o seu programa, é a primeira vez que participo. Mande um beijo para a Magda, a minha esposa, 19 anos. Muito obrigada pela companhia de vocês, Edgar. Participe a hora que você quiser.

Hora do nosso intervalo e para encerrar a sequência, Marillion, Beautiful. Uma ótima noite para você. Relaxa, você está ouvindo boa música e amanhã é um outro dia. Vai dar tudo certo.

0: Meia-noite 56.
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0: Muito bom ter você pertinho, curtindo o No Ritmo do Amor. Se você acabou de chegar, eu quero te lembrar que todas as noites eu tô aqui para te fazer companhia, pra gente ouvir boa música, pra gente viajar no tempo. É a vez de Roberta Fleck com Donny Hathaway. The closer I get to you.

Liverpool Express, You Are My Love. Um beijo para Ana Paula, minha xará. Obrigada pelo carinho, xará. Uma ótima noite para você. A Silvana também tá curtindo a gente. Ana, não consigo dormir, mas logo, logo o soninho chega, Silvana. Pense nas coisas boas que você já realizou.

0: Para a saudade da Deb Gibson, Foolish Beat, antes não vai voltar, 11:20. Mas eu volto, depois do intervalo.
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4: Uma e 25.
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6: A crise interna do Supremo Tribunal Federal deve prolongar, segundo relatos de ministros ouvidos de forma reservada. O desgaste aumentou após a sessão que discutiu a possível abertura de uma investigação envolvendo o ministro Alexandre de Moraes e o caso Banco Master. O mérito, porém, não chegou a ser analisado. O julgamento foi suspenso após um pedido de vista do ministro Flávio Dino, que tem até 90 dias para devolver o processo. A sessão terminou com um placar de 4-3 para manter separado as análises das condutas de Moraes e André Mendonça. O clima de tensão também pode afetar outros julgamentos e discussão sobre o código de ética para o STF.
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0: A gente conhece pessoas amargas, ruins, que passaram por coisas terríveis em suas vidas. E a justificativa é essa. Mas há pessoas boas, gentis, educadas, que passaram por problemas também, mas escolheram ser pessoas melhores. Agora, Homem Feliz. Rap Man, Chicago.

Ouvimos Michael Jackson, I Just Can't Stop Loving You. Um beijo para Renata, final do telefone 7422. Obrigada pela companhia, Renata. Antônio também está curtindo a gente. Ana, sou motorista, indo para casa, adorando, como sempre, o seu programa. Muito obrigada, Antônio. Bom descanso para você.

0: nesta quinta-feira com Bruce Hornsby and The Range. Antes, Catinguele com Sampa Crio. Fecha comigo. Amanhã a gente se fala e eu te espero todas as noites aqui no seu ritmo, no ritmo do amor. Beijo da Ruiva. Fica bem.
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0: 1:54.
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Você, eu sou a Ana Paula Barros, estou por aqui, continuo por aqui, agora com os Sonâmbulos nesta sexta, nesse fim de semana que está só começando e ele será muito bom. O que você está pensando em fazer? Você vai trabalhar? Bom trabalho. Aliás, eu também estou trabalhando, não é? Se você vai descansar, aproveite esse tempo. Aqui você também pode pedir a sua música, eu passo para o nosso programador. O nosso WhatsApp é o 3499-136-22. 03 Sonâmbulos. É a vez da Rihanna.

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4: Duas e 24.
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6: A presidente da Comissão Europeia, Ursula von der Leyen, convidou o Canadá para se tornar o primeiro membro associado da União Europeia. Segundo Ursula, a Europa enfrenta um cenário internacional cada vez mais hostil e precisa repensar suas alianças e reduzir dependências estratégicas. A nova parceria com o Canadá deve envolver áreas como indústria, tecnologia, energia, inteligência artificial, defesa e segurança no Ártico. Ainda não foram divulgados detalhes sobre como funcionaria o status de membro associado. Ursula também defendeu novos planos europeus para enfrentar ameaças à segurança, migrações em massa e eventos de calor extremo.
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É tão bom ter você pertinho, curtindo a programação. Sonâmbulos. É a vez da Ana Castela.

Tem alguém aí? Tá acordado, né? 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

0: passa tranquilo de ano.
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0: Se você ligou o seu rádio agora, esse é o Sonâmbulos. A gente preparou uma programação diferenciada para sua madrugada. Aproveite.
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3: Duas e 54.
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0: Tô de volta pra te fazer companhia nessa madrugada. Aproveite.
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0: Canta pra gente, Lauana Prado.

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0: Marcando presença no Sonâmbulos, Coldplay. Se você chegou agora, esse é o Sonâmbulos e aqui você é muito bem-vindo. Uma programação feita pra nossa madrugada. Até já.
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3: Três e 24.
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4: Pelo menos 20 pessoas morreram no desabamento de um prédio de 7 andares na faixa de Gaza nesta quarta-feira. Entre as vítimas estão 5 crianças. Segundo a Defesa Civil Palestina, cerca de 100 pessoas, de mais de 10 famílias, moravam no edifício, que já havia sido danificado por um bombardeio israelense. Dezenas de pessoas ainda estão desaparecidas e 14 sobreviventes foram resgatados com ferimentos. Equipes de resgates continuam as buscas, mas enfrentam a falta de máquina e equipamentos. A ONU alerta que centenas de outros edifícios em Gaza correm risco de desabamento.
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0: De volta com Sonâmbulos e você é sempre muito bem-vindo.
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0: Canta pra gente, Simone Mendes.

0: Marcando presença no Sonâmbulos, Luan Santana. Hora do intervalo comercial, mas eu volto bem rápido. Me espera.
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De volta com Sonâmbulos e você é muito bem-vindo. Sonâmbulos. Chega junto, Gustavo

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1: Ah, canção rei! Você que tem que ter sentimento.

0: marcando presença no Sonâmbulos? Dilcinho, aqui tem música boa, aqui você tem companhia. Esse é o Sonâmbulos e eu volto já já.
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3: Quatro e 28.
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4: A Caixa Econômica Federal marcou para esta quarta-feira uma nova rodada de negociação com os funcionários, que estão em greve desde o dia 10 de setembro. O principal impasse é o modelo de custeio do Saúde Caixa. Os trabalhadores são contrários às mudanças que possam aumentar os gastos de empregados, aposentados e dependentes. A categoria também reivindica reajuste salarial acima da inflação, novas contratações e melhores condições de trabalho. Segundo a Caixa, já foram realizadas 54 reuniões e apresentadas 4 propostas. A greve continua sem prazo para terminar, enquanto os canais digitais e outras formas de atendimento do banco permanecem disponíveis.
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0: 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Se você chegou agora, esse é o Sonâmbulos e aqui você é muito bem-vindo. Uma programação feita para nossa madrugada.
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0: Agora tem Jorge Mateus.

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1: Eu acho que você tem que mandar aquela mensagem. Mas manda o que tá no seu coração.
2: Porque se fosse eu falaria mais ou menos assim.

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0: última de hoje. O nosso fim de semana tá só começando. Excelente sexta-feira para você. Muito obrigada pela sua participação, pela sua companhia. Lembrando que para participar dos programas aqui da rádio, é no WhatsApp, no 3499-136-2203. Beijo da Ruiva. Fica bem.
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0: 4,58.
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você aqui, vem muita saudade. Eu sou o Luciano Leão, que delícia a sua companhia. Gente do céu, como é bom ficar por aqui, sabendo que todo dia eu tenho você por aqui, viu? Hoje, sexta-feira, hoje é dia 18 de setembro, Dia Nacional da Televisão, sabia? Ah, boa e velha televisão, quanta história a TV brasileira, quantos nomes marcantes, quantas obras, né? Bom, mas já que você tá aqui, tá com a gente no rádio, que também tem muita história, hoje vai ter muita história da música sertaneja aqui no Pé no Barro. Vai ter, por exemplo, Edson e Hudson. Vou mandar pra você um trio Parada Dura, e eu quero começar bem demais, relembrando uma de Rick Renner.

comecinho do Pé no Barro e eu tô adorando saber que você tá aqui. Ô, coisa boa! Você vai relembrar mais com a gente, Bruno e Barreto, Henrique e Juliano. Vai continuar.

0: 5h27.
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3: A Coreia do Norte condenou um novo acordo militar entre Estados Unidos e Coreia do Sul e classificou a medida como uma declaração explícita de confronto. O pacto prevê ampliar o compartilhamento de informações e os exercícios conjuntos para responder a possíveis ataques com armas de destruição em massa. Autoridades americanas e sul-coreanas se reuniram em Seul para discutir, entre outros pontos, as ameaças representadas pelo programa nuclear norte-coreano. Pyongyang alega que o acordo aumenta o risco de uso de armas nucleares, químicas e biológicas na Península Coreana. A Coreia do Norte segue rejeitando os apelos internacionais para abandonar seu arsenal nuclear.
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3: Muito mais pra você agora. Aqui no Pé no Barro vem uma saudade de Bruno e Marrone.

0: coisa boa que eu tive hoje. Vamos ver.
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1: Che, garotos, fazendo coisa boa. Agora vem um modão. Saudade, hein? João Paulo e Daniel.

0: Já já com a segunda metade que vem caprichada do jeitinho que você gosta, viu?
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0: E aqui o negócio continua bom demais. Eu sou o Luciano Leão e tô com você. Tô aqui no Pé no Barro, onde o encontro é com a saudade. Música boa. E pra abrir essa hora, vamos pensar um pouquinho, ó.
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0: Ah, é a frase Pé no Barro pra você meditar nas coisas da sua vida. Hoje ela manda o seguinte recado. O único passo que importa, mas que importa de verdade, é o próximo passo, viu? Porque aquilo que passou, não volta. O negócio é aprender com o que passou, só isso. Agora tem Christian Ralph.

Essa aqui é pro povo apaixonado. Aqui, ó, é sempre o pé no barro. É a paixão, a saudade. Todo mundo junto aqui com a gente. Pode ficar aí porque você vai relembrar Chico Rei e Paraná. E eu prometo que é logo.

0: 6:25.
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encontro tava uma delícia, mas tá fechando, nós estamos encerrando por aqui. Muito obrigado. Saber que todo dia você vem, né? Todo dia você gosta de matar a saudade, não gosta? Eu também. E por isso a gente escolhe só as melhores de todos os tempos pra você aqui no Pé no Barro. Um beijo, sua companhia todos os dias, tá? De segunda a segunda. Na sequência, propaganda eleitoral gratuita obrigatória.

0: 6:56.
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4: Sete e 27.

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edição do Fique Por Dentro. Eu sou Cido Gameiro e vou te fazendo companhia por aqui hoje, 18 de setembro. Embarcamos aí em uma sexta-feira, é o final de semana chegando e a gente vai com música e informação a partir de agora com a previsão do tempo. O dia marca o retorno da instabilidade ao sul do Brasil. Em Ampere, a previsão de chuva e temperaturas entre 13 e 19 graus. Florianópolis terá um aumento de nuvens e pode registrar chuva localizada no sudeste. Junqueirópolis e Belo Horizonte terão tempo mais firme. Ponta Porã e Brasília também ficam sem chuva. No nordeste, Feira de Santana e Boquim terão pancadas passageiras, intercaladas com períodos de sol. E você fica sabendo também. O Brasil tem maior desigualdade de leitura da América Latina. CONTRAN prorroga a validade de CNHs vencidas em junho. Essas e outras informações você ouve a partir de agora aqui no Fique Por Dentro e a gente começa com Danilo e Davi, Não Mexe Nas Minhas Gavetas.

0: 17:33 no horário de Brasília.
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0: O Brasil é o país com maior diferença de nível de leitura entre alunos mais ricos e mais pobres na América Latina e no Caribe, segundo uma análise dos dados do PISA 2025. Entre os estudantes de menor nível socioeconômico, 67% não atingiram o patamar mínimo de leitura. Entre os mais favorecidos, o índice foi de 26%. A diferença média entre os dois grupos chegou a 93 pontos, a maior entre os países da região analisados. No resultado geral de leitura, o Brasil somou 408 pontos e ficou com a 52ª posição entre 89 países.
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0: Isso é bom demais!
1: Eita, que é bom demais!
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3: Motoristas com CNH ou autorização para conduzir ciclomotor vencidas entre 5 de julho e 8 de dezembro ganharam mais tempo para renovar o documento. Uma decisão do CONTRAN prorrogou a validade dessas habilitações até 9 de dezembro. Com isso, os documentos voltaram a ser considerados válidos e os condutores não poderão ser punidos em fiscalizações apenas pelo vencimento. A prorrogação não vale para quem está com o direito de dirigir suspenso ou cassado. Após 9 de dezembro, os motoristas beneficiados terão mais 30 dias para fazer a renovação.
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3: O Fique por Dentro desta sexta-feira vai pro mundo esportivo agora. É o Torcida Brasil, não é?
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3: O Maracanãzinho será palco de mais uma grande competição internacional de vôlei. O ginásio do Rio de Janeiro vai receber o Sul-Americano Feminino de clubes em fevereiro de 2027. O Sesc Flamengo será o anfitrião da competição, com um acordo dependendo apenas da assinatura do contrato. O Brasil terá 3 representantes na disputa. Além do Sesc Flamengo, comandado por Bernardino, Osasco e Praia Clube também estão confirmados. O torneio ainda vale vaga em outra grande competição. O campeão e o vice-sul-americano garantem a classificação para o Mundial de Clubes 2027. O Sesc Flamengo volta à competição 10 anos depois de conquistar seu último título continental em 2017.
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3: 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Música e informação na medida certa. É o Fique por Dentro. A gente vai pro intervalo e daqui a pouquinho tem muito mais. Segura aí.
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0: 7h40.
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2: O Reino Unido anunciou novas regras para a alimentação escolar. Entre elas, a proposta de deixar de servir alimentos fritos às crianças. Especialistas alertam que o consumo excessivo de frituras pode favorecer a obesidade, diabetes tipo 2 e doenças cardiovasculares. Alimentos fritos também costumam ter alto teor de sal e, em alguns casos, podem formar acrilamina durante o preparo em altas temperaturas. No Brasil, o Programa Nacional de Alimentação Escolar já estabelece limites para produtos processados e ultraprocessados nas escolas públicas. Segundo especialistas, a principal recomendação é reduzir ao máximo o consumo de frituras.
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0: 7:47 no horário de Brasília.
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0: Especialistas em direitos humanos ligados à ONU afirmam ter encontrado motivos razoáveis para acreditar que os Estados Unidos cometeram crimes de guerra em 2 ataques no Irã. Os bombardeios, realizados no primeiro dia do conflito, atingiram locais no sul do país, incluindo uma escola e um centro esportivo. Um dos ataques deixou mais de 175 mortos, a maioria crianças. Segundo a missão internacional, há indícios de ataques indiscriminados contra civis. O mesmo relatório também acusa o governo iraniano de crimes contra a humanidade, incluindo assassinatos, tortura e prisões arbitrárias.
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0: O Fique por Dentro não acabou. Tem mais um Torcida Brasil pra você.
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0: Jürgen Klopp surpreendeu logo na primeira convocação como técnico da seleção alemã. O treinador chamou nada menos que 44 jogadores para os 4 próximos compromissos da Alemanha pela Liga das Nações. Mas tem uma explicação. Klopp dividiu os convocados em 2 grupos diferentes. Serão 24 atletas para os jogos contra Holanda e Grécia, nos dias 24 e 27 de setembro. Depois, os outros 20 jogadores serão utilizados contra a Sérvia e, novamente, a Grécia, nos dias 1 e 4 de outubro. Apenas o goleiro Finn Dahmen aparece nos 2 grupos. Entre os nomes mais conhecidos estão Ter Stegen, Kimmich, Musiala, Gnabry, Havertz e Wirtz. A ideia de Klopp é misturar jogadores experientes com novos talentos e observar um grande número de atletas logo no início do trabalho.
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0: assim ficamos por aqui. Obrigado pelo carinho e a sintonia, que você tenha um excelente dia, um ótimo final de semana e na segunda, no mesmo horário, logo após a propaganda eleitoral gratuita, estaremos de volta. Um abraço.
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2: Sete e 57.

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0: Olá, minha amiga ouvinte, este é o momento Despertai e eu estou feliz por poder conversar com você mais uma vez. Que a paz, a luz de Jesus seja a nossa força a iluminar os nossos passos. Gostaria de falar hoje sobre o tema Tudo tem seu tempo. Você tem os relógios, nós temos o tempo. Essa foi a resposta de um velho índio a um esperto comerciante branco. Atrás dessa resposta está uma visão profunda de como lidar com as exigências e possibilidades da vida. Também fica claro como se opõe à compreensão mecânica e à compreensão espiritual do tempo. Como você compreende o tempo? Os gregos definem o tempo com dois termos, Cronos e Kairos. Cronos é o tempo do relógio que passa. Kairos é o tempo da graça. Então, por isso, Cronos é o tempo mensurável. Não é à toa que falamos de cronômetro, do medidor do tempo. No Ocidente, nós submetemos o tempo ao mensurável, estabelecemos prazos em minutos, olhamos continuamente no relógio para ver se o outro também observa pontualmente o seu prazo e se nós chegamos no horário combinado. Tudo deve ser resolvido num tempo bem preciso. O tempo mensurável nos força a comprimir nossa vida num colete apertado. O deus do Cronos na mitologia é um tirano que devora. Os índios, ao contrário, prestam sua homenagem ao deus Kairos. Kairos é o momento propício, o tempo conveniente. Nós falamos que a graça de Deus é Kairos também. Kairos designa uma qualidade especial do tempo, enquanto dizíamos que Cronos significa o tempo quantitativo. Kairos é o momento a ser aproveitado, ao qual me entrego, no qual estou perfeitamente bem. Os índios entendem por tempo o momento oportuno. Eles não se apressam, eles desfrutam do tempo, eles experimentam o tempo. Quem se submete aos ditames de Cronos não experimenta o tempo como algo agradável e benfazejo, mas com tirania. Quando estou totalmente concentrado no momento presente, consigo perceber o tempo. Então o tempo fica às vezes parado. E eu percebo que agora é o momento oportuno de parar ou de agir, de deixar algo crescer ou de decidir alguma coisa. A respeito desse tempo, diz o sábio Eclesiastes, na Bíblia, para tudo há um momento. Há um tempo para cada coisa debaixo do céu. Tempo de nascer, tempo de morrer, tempo de plantar e tempo de arrancar a planta. Tempo de matar e tempo de curar. Tempo de destruir e tempo de construir. Tempo de chorar e tempo de rir. Tempo de gemer e tempo de dançar. Isso é o Eclesiastes da Bíblia que diz. Por isso vivamos bem o tempo, não só correndo, não só medindo o tempo do Cronos, do relógio, mas também vivendo a graça do tempo, cada momento com intensidade, aproveitando e degustando do tempo que Deus nos oferece. Um forte abraço para você, Deus te abençoe. Em nome do Pai, do Filho e do Espírito Santo. Amém.
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0: Salve, salve, galera, muito bom dia, 8 horas com 8 minutos, manhã de sexta-feira, dia 18 de setembro. Um grande abraço para você que nos ouve nesta manhã de sexta-feira, final de semana tá chegando, que maravilha, né? Um grande abraço para você que tá aí curtindo a gente, tá ligado na 91.7, muita alegria, muita positividade para você, que tenha um excelente final de semana, tá bom? Por aqui, Pablo Nets até as 10 horas da manhã, levando 2 horas de boa música e informação na medida certa. Para você que nos ouve aqui em Ampere e para você mais longe, que está curtindo a gente pelo digital na 91.7. Até as 10 horas, muita música e informação na medida certa, os nossos quadros, que são muitos para você, tá bom? Tem esporte às 8h30, tem Bem Viver às 8h45, nosso Bom Astral com que é o dia exercido a partir das 9, destacando para você as previsões do horóscopo, tá bom? Participe com a gente, 469-9935-6377. Este é o WhatsApp para você deixar o bom dia, mandar o recado, compartilhar a sua manhã com a gente na programação 91. Lembrando você que hoje, sexta-feira, tem sorteio rolando lá no Instagram 91.7, tá bom? Isa Top 12 com o Bom Dia Interativa e o sorteio, você concorre aí a shorts, a copo personalizado, então bora lá, boa sorte pra você, sorteio rola às 9h50 aqui na programação 91.7, não deixe passar a sua chance de participar com a gente aqui na programação 91, vai comentando aí nas redes sociais, vai mandando sua mensagem pra gente no WhatsApp 469-9935-6377, dizendo Isa Top 12 mais, tá bom? Escreve pra gente mensagem de texto e concorre no final do programa de hoje a este copo personalizado mais short no sorteio 9h50 na programação 91, tá bom? Tô te aguardando, Jota Quest é preciso, é a primeira de hoje, é o som que abre a programação do nosso Bom Dia Interativa, com muita música e informação pra você nestas 2 horas em Ampere, 15 graus.

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0: Você me faz tão bem, Detonautas, no Som Interativo 8h25. Uma boa manhã para você, obrigado pela audiência, onde quer que você esteja, curtindo a nossa programação nesta manhã de sexta-feira. Parceria Isa Top 12 Mais, com a gente na programação 91, tá a fim de concorrer? Tem copo com shorts, sorteio 9h50 aqui na programação 91. Tá a fim de brincar, interagir com a gente? Vem para cá, manda mensagem no WhatsApp 469-9935-6377, tá bom? Participe, boa sorte, 9h50 rola o sorteio por aqui. E para essa galera que já tá deixando mensagem pra gente, desejo boa sorte, tá bom? Obrigado pela audiência. Manda para cá sua mensagem de texto com a palavra controle Isa Top 12+, tá bom? E não esqueça, coloca aí o seu nome completinho pro sorteio que rola 9h50 aqui na programação da 91. Daqui a pouquinho tem informação do mundo esportivo, a gente destaca para você. Lindo sol, né? Lindo dia, linda sexta-feira, e assim vamos até a tarde de sexta, né? Porque é preciso e é necessário a gente alertar você, porque o IMET e o CIMEPAR já estão emitindo, né, os alertas aí de tempestade válido para hoje, né? Mas para o começo da noite, né? Com os ventos que podem chegar aí a 60 km por hora. E o mais complicado aí são as chuvas aí, a chuva de granizo, né? Que pode acontecer aí durante esta noite de sexta e amanhã sábado também. Então a gente já reforça para você também um recado aí para os cuidados. Tá bom? Para você que vai pegar a estrada aqui pelo sudoeste, você que vai trabalhar no campo, você possa aí redobrar os cuidados também. Tá bom? Sabendo aí dos alertas que estão para o nosso sudoeste do Paraná. Em Ampere, a temperatura chega a 26 graus ainda nesta tarde de sexta-feira. Aqui a gente faz uma pausa na música, a gente vai para o intervalo, tem informação do mundo esportivo já já para você também na programação interativa.
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4: 8h30, hora de informação esportiva por aqui na programação 91.7. A gente começa falando do que aconteceu ontem na Copa Sudoeste de Futsal. Série Ouro, ontem quinta-feira, o Salto do Lontra perdeu em casa para o Planalto por 3-1. Hoje, sexta-feira, a bola rola para Enéas Marques e Chopinzinho. E no sábado, às 19h, tem bola rolando para Coronel Domingos Soares e Ampere. Boa sorte para a rapaziada do Ampere, a gente fica sempre na torcida também. Pela Série Prata, ontem, quinta-feira, tivemos São Jorge vencendo o Pinhal de São Bento por 5-1. E amanhã tem Taça Paraná. O Ampere estreia fora de casa contra o Trieste. Boa sorte para a rapaziada aí do Ampere Futebol de Campo. Na estreia da Taça Paraná, a gente fica na torcida também aí para uma boa campanha do Ampere, que o pessoal possa desfrutar deste momento tão importante na história do futebol amperense também, tá bom? Destacando agora a final de semana de Série C do Campeonato Brasileiro. A bola rola amanhã, 17h, para Maringá e Botafogo da Paraíba. O Maringá é o vice-líder do Grupo B, com 3 pontos, e fica de olho no jogo do Santa Cruz, que acontece no domingo às 16h, porque quem sabe pode assumir a liderança do grupo. No grupo C, a bola rola para o líder Brusque, enfrentando a Ferroviária, que também tem 4 pontos e é a segunda colocada pelos critérios de desempate. No domingo, 18h30, também tem Paysandu e Inter de Limeira nesta segunda fase da Série C do Campeonato Brasileiro. Destacando para você a Série B do Brasileirão, a bola rola hoje. Hoje, 3 partidas, Vila Nova e América, Ceará e Novo Horizontino, São Bernardo e Atlético Goianiense. Daqui a pouquinho tem mais esporte, o Vanderlei destaca a Série A do Brasileirão e os outros jogos do final de semana da Série B para você na programação interativa.
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4: Com você até as 10, no Bom Dia Interativa, muita música e informação na medida certa. Tá com a gente? 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Daqui a pouquinho tem nosso quadro Bem Viver, com aquela dica super especial pra sua vida também na programação 91. Música boa com a gente até às 10 na programação da 91.7, pra você que tá no trabalho, pra você por casa, pra você onde quer que esteja curtindo a gente nesta super manhã. E como é bom compartilhar a nossa manhã com você, ouvinte, aqui na programação 91. Aqui temos o som de Zé Ramalho para você agora na programação interativa, sempre aquela boa música, para você que curte a gente em Ampere, para você que tá aí na região, na sintonia com a gente, na parceria com Chitãozinho Chororó, aquela versão legal de Sinônimos. Simbora!

0: YouTube, Street of Dreams, aqui na programação 91.7. A boa música com você, ouvinte, na programação 91 e sempre acompanhado de boa informação, claro, aonde quer que você esteja curtindo a gente na programação 91.7. E melhor informação que tem é oferta. 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
0: A gente agradece. 8h45 para você, ouvinte. Informação na sequência. Tem o quadro Bem Viver aqui na Interativa.
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16: Os livros de autoajuda são uma febre mundial. Embalam a esperança de milhões de indivíduos que buscam a fórmula mágica para atingirem seus objetivos. É assustador nos depararmos com títulos Como Conseguir um Marido, Como Ter Sucesso, Como Criar os Filhos e assim por diante. O interessante é a sede de encontrar uma solução enlatada, prontinha e absolutamente infalível. Sabemos que o sofrimento, o fracasso e a solidão são sentimentos perturbadores, ao ponto de enfraquecer qualquer estrutura emocional. Sabemos também que para nos livrarmos dessas angústias, as pessoas são capazes de qualquer coisa. O problema é... qualquer sofrimento ou desafeto leva tempo para cicatrizar e se transformar em sabedoria. A sugestão é: pare de querer acertar logo de cara. Dê tempo ao tempo. Não estou aqui querendo dizer que esses livros não acabam ajudando de alguma forma. Uma coisa ou outra você acaba aprendendo. Mas lembre-se, a fórmula mágica ainda não existe.
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0: 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Bom dia, 8h51. Sigo com você, ouvinte, até às 10 da manhã na Supermanhã 91.7. Lembrando você que neste final de semana, amanhã, sabadão, dia 19 de setembro, tem o 5º Festival da Primavera aqui em Ampere, começando às 19h30, no pavilhão da Capela Nossa Senhora das Graças, tá bom? Uma programação super bacana com jantar, sorteio de prêmios, escolha do garoto e da garota primavera e também grande baile com a banda Los Calientes, tá bom? Ingressos no adulto, R$ 40, estudante

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3: Lanches 940, essa é a Interativa FM, este é o Bom Dia Interativa. Sou Pablo Neto com você até as 10 da manhã na programação 91. Começando a segunda hora com você, ouvinte, Ampere 18 graus. Bom final de semana pra você.
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3: Aqui nós somos muito mais você. 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Taylor Swift canta pra gente agora, de Fatal Filia.

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1: o Bom Astral dessa sexta-feira está no ar e as previsões para hoje, né, Kel?
2: É isso aí, Cido. Bora começar com quem é de Áries? Vou te contar, Áries. A sua comunicação mais diplomática tem tudo para virar a sua melhor ferramenta no serviço. Com mais flexibilidade e simpatia, pode conseguir uma boa relação com todos. Alianças importantes e até maior cooperação. O número para você hoje é o 7 e a cor é o azul.
1: Touro, sua praticidade ganha doses de perfeccionismo e flexibilidade. E aí tende a cumprir as tarefas direitinho. Melhorar os processos e deixar a rotina impecável. A comunicação afiada pode negociar bem e ter êxitos. Número 9, cor amarelo.
2: Agora você, Gêmeos, alianças, acordos e trabalho em equipe estão favorecidos? Também pode ser um ótimo dia para apresentar ideias ou projetos. Tudo indica que o networking vai funcionar e abrir portas importantes para você. O número é o 19 e a cor é o goiaba.
1: Câncer, o dia pede atenção em conversinhas fora de hora. Para compensar, pode esbanjar boas ideias e pique para acabar logo com o expediente. Boas chances de chamar a atenção de quem decide e receber reconhecimento. Número 11, cor cinza.
2: E daqui a pouco a gente volta com mais previsões para o seu horóscopo aqui no Bom Astral. Para quem é Leão, Virgem, Libra e Escorpião.
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3: Valeu, obrigado, Kel Dias. Valeu, Cido. 96. Oh, rapaz, sentimento. Fecha o bloco pra gente.

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0: É isso aí, Cido. Chegou sua vez, Leão. Leãozinho, seu papo afiado, diplomático e persuasivo tá on. Pode abrir algumas portas ou expressar as suas ideias com carisma e divulgar o seu trabalho com aquele toque de ousadia. Se busca um job, é um bom dia pra fazer entrevistas, tá? O número é o 54 e a cor magenta.
1: Virgem, bom dia pra cortar desperdícios, negociar débitos e colocar as contas nos trilhos. Pode ganhar din-din com comunicação, comércio ou divulgação de produtos e serviços e tem sinal de financiamento familiar. Número 5, cor azul.
0: Agora você, Libra. Librinha, contatos importantes e parcerias sérias podem abrir caminhos promissores. Você deve se dar bem com todo mundo. Tudo indica que vai encontrar as palavras certas até mesmo em situações delicadas e vai fortalecer vínculos que são valiosos. O número é 41 e a cor é o lilás.
1: E chegou sua vez, Escorpião. O dia pede foco, disciplina e uma revisão da sua rotina, buscando agir com maior eficiência. Afinal, mostrar comprometimento pode te ajudar a ganhar pontos importantes com clientes, colegas e até chefes. Número 33, cor preto.
0: E daqui a pouco a gente volta com as últimas previsões pro seu horóscopo aqui no Bom Astral. Pra quem é Sagitário, Capricórnio, Aquário e Peixes.
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19: Com você até às 10, bom dia 9:17, um grande abraço para você que tá aí curtindo a gente nesta manhã de sexta-feira, um bom início de final de semana para você, obrigado pela companhia. Tá com a gente, ó, daqui a pouquinho deu o recado da Academia Gracie Barra Jiu-Jitsu aqui de Ampere para você que tá aí curtindo a gente nesta super manhã. Na Interativa, novidade, Paralamas do Sucesso.

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1: E agora a gente embarca nas últimas previsões pra hoje, né, Kel?
2: É isso aí, Cido. Bora que chegou a vez de Sagitário. Olha, Sagita, tudo indica que a sorte vai bater na sua porta, mas quem tem que abrir é você, viu? Com otimismo e confiança, mas também responsabilidade e limites, apostar nas suas ideias promete ser uma jogada certeira. O número é o 49 e a cor violeta.
1: Capricórnio, com sua lábia e diplomacia ativadas, dia favorável para apresentar ideias e soluções para as dificuldades no serviço. Bom também para fazer contatos, reuniões e entrevistas. Pode ter ótimas ideias e conexões à tarde. Número 8, cor azul.
2: Agora você, Aquário. Olha, Aquário, desafios não estão descartados, mas suas ideias podem ganhar força se unir criatividade com planejamento. À tarde, conversas importantes, contatos úteis e trocas de conhecimento podem rolar e render bons frutos. O número é o 29 e a cor é o rosa.
1: E para encerrar a nossa sexta, peixes. Tem cheirinho de sucesso no ar. É que a lua, no ponto mais alto do mapa, bem aspectada à tarde, promete favorecer negociações, abrir seus caminhos e trazer resultados concretos. Inclusive, promoção. Número 24, cor pink.
2: Então tá, essas foram as previsões de hoje pra você.
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3: Valeu, obrigado, Kel Dias. Valeu, Cido. Bom final de semana pra vocês. Até segunda-feira aqui no nosso Bom Dia Interativa, tá bom? Daqui a pouquinho tem Interativa News na programação 91.7. Enquanto isso não vem, dou aquele recado super importante pra você sobre a Academia Grace Barra aqui de Ampere, que está promovendo venda de pizza. Isso aí, o objetivo é você contribuir aí para o fortalecimento do jiu-jitsu com o apoio aí aos atletas da Grace Barra aqui de Ampere, tá bom? Pizza no valor de R$40 vai ser entregue no dia 3 de outubro. Os pedidos podem ser realizados pelo telefone 9-8824-0982. Anota aí, 469-8824-0982. Você pode falar direto com o Cauã, tá bom? A retirada acontece na Academia Grace Barra, que fica aqui no centro de Ampere, aí em cima da Olímpica Esportes, tá bom? Você pode contribuir, então, desta forma, saboreando aí uma pizza deliciosa com o pessoal da Academia Grace Barra de Jiu-Jitsu aqui de Ampere. 9h27 na Interativa, tem roupa nova. Teu olhar no seu 91.

0: Dire Straits aqui na Supermanhã 91.7. A boa música para te acompanhar na vibe de sexta-feira, te trazendo um bom final de semana com certeza. Na 91 é hora de pausa por aqui. 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
4: O casal Dionísio Coelho, de 75 anos, e Alvani Ramos Coelho, de 73, foi vítima de um acidente de trânsito envolvendo dois automóveis no final da manhã passada, na rodovia PR-281, em Salto do Lontra, no trevo de acesso à Nova Esperança do Sudoeste. As vítimas estavam em um Gol, com placas de Salto do Lontra, que se envolveu uma colisão com um Corolla, com placas de Realiza. A condutora do Corolla foi atendida pelas equipes de emergência. Ela não apresentava ferimentos aparentes, mas ficou emocionalmente abalada após o ocorrido. Dionísio e Alvanir foram socorridos com ferimentos graves e encaminhados ao Pronto Atendimento Municipal de Salto do Lontra. No entanto, não resistiram aos ferimentos e morreram. Os corpos foram removidos ao Serviço Médico Legal de Beltrão. O casal morava na comunidade de Linha Flor, na zona rural de Salto do Lontra. As homenagens serão realizadas na capela mortuária da cidade. Informações, PP News.
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0: Seguimos com você até as 10 no nosso Bom Dia Interativa. Lembrando, participações ISA Top 12 Mais encerradas, tá bom? São 9h43, eu preciso de alguns minutinhos aqui para organizar o sorteio, né? Muito obrigado por todas as participações, pessoal que interagiu conosco aqui no WhatsApp Interativa, mandou mensagem de texto pra gente no 469-9935-6377, com a palavra controle ISA Top 12 Mais. Bacana demais todos que participaram por aqui. Muito obrigado pela parceria nesta manhã de sexta-feira. Daqui a pouquinho tem o sorteio para você aqui na Interativa FM. Enquanto isso, a gente confere Capital Inicial. Eu vou estar...

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18: Sempre interagindo com você, 9h51. Uma boa manhã, obrigado pela audiência. Onde quer que você esteja conosco na programação Interativa FM, tá bom? Agora é hora de sorteio para essa galera que participou com a gente aqui no nosso WhatsApp. E deixou sua mensagem de texto com a palavra controle Isa Top 12+, tá bom? Sorteio rola agora, tem shorts, mais copo personalizado. Boa sorte para todo mundo. Bora lá, rodando o nosso aplicativo. Saindo por aqui o número escolhido. Vamos lá para a nossa listinha para a gente conferir quem é que leva no sorteio de hoje o prêmio da Isa Top 12+. E quem leva no sorteio de hoje este shorts, mais copo personalizado? É Rosângela Souza, do Vila Bela. Alô, Rosângela Souza, do Vila Bela, parabéns. Você foi a sortuda de hoje, tá bom? Passa aqui na rádio, passa na emissora, vem aqui na nossa recepção, conversa com a Dani ou com a Ana, retira o seu vale e vai até na Top 12 para você aproveitar o seu prêmio, tá bom? Rosângela Souza, do Vila Bela, foi a ganhadora de hoje e para todos e para todas que deixaram mensagem, muito obrigado pela grande audiência aí nesta sexta-feira, tá bom? Um bom final de semana para todo mundo. Falando em final de semana, a gente destaca para você, né? A Caixa Econômica Federal continua, né? Com a greve, né? Já atrasando aí vários trabalhos, né? Várias coisas, o pessoal correndo atrás dos direitos, claro. E a gente destaca aí para você, né? Que

a greve continua também. Recado importante aí para você que tá curtindo a nossa programação. Gente amiga, beijo no coração de todos, paz e saúde, aproveite seu final de semana. Lembrando que hoje, sexta, o sol nos acompanha até no final da tarde, depois a chuva é para chegar de novo, né? Para a noite desta sexta, para amanhã sábado, né? Temos aí já alertas também, né? Com relação à chuva de granizo que pode acontecer novamente na nossa região, tá bom? É chuvarada que vem dando problema neste ano, né? Vamos lá então, valeu gente, aproveite seu final de semana, segunda-feira, tô de novo por aqui às 8 horas da manhã com a nossa programação. Skank Presença é o último som de hoje do nosso Bom Dia Interativa.

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3: Olá, muito bom dia, Ampere, bom dia a toda a região. Manhã Total chegando na área pra você nesta manhã linda, maravilhosa de sexta-feira. É, sextou. Hoje, dia 18 de setembro de 2026. Aquele grande abraço pra você. Aí ligadinho na sintonia da melhor, curtindo pelas ondas do rádio, pela internet, pelo aplicativo, pela Alexa, aonde quer que você esteja. Obrigado pelo carinho da audiência, você na cidade, você no interior. Vamos que vamos, que a partir de agora, hoje é sexta-feira, hein? Hoje tem muita novidade, música nova, lançamento saindo do forno em primeira mão pra você aqui na 91, né? O que vai rolar aí em todas as rádios do Brasil, você curte primeiro aqui no nosso Manhã Total desta sexta-feira. E a primeirona vem chegando, assunto que dói, Gustavo Lima.
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0: canta, Mirosmar, Thaís, Zezé e Luciano, irmão da Lua, amigo das estrelas, fechando o primeiro bloco de sucessos do nosso Manhã Total. Como é que tá o tempo lá fora? Sexta-feira linda, maravilhosa, 20 graus é a temperatura neste momento.
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14: Automotors.
15: E para fechar a semana, uma curiosidade simples, mas que pode salvar você daquele momento constrangedor no posto. Dê uma olhada no símbolo da bomba de combustível no painel do seu carro. Em muitos modelos existe uma pequena seta ao lado desse desenho. E ela não tá ali por acaso não, viu? Normalmente indica de qual lado do carro fica a bomba de abastecimento. Seta para a esquerda, tampa fica à esquerda. Seta para a direita, a tampa está à direita. É, eu sei que isso aí pode até parecer uma besteira. Besteira até o dia que você aluga um carro, pega um veículo emprestado ou simplesmente esquece de que lado tá a tampa. Por isso, a dica do Automotors é guardar essa curiosidade da próxima vez que entrar num carro diferente. É, antes de chegar a bomba, dê uma espiadinha no painel. Uma setinha de poucos milímetros pode evitar uma bela manobra no posto.
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16: Bora que bora, 10h19. Bom dia, bom dia. Bora lá, abrindo por aqui mais um bloco de músicas, mais sucesso para você na melhor Rádio Interativa FM 91,7. Chegando Douglas e Vinícius, antes de estar no boteco.

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2: Presta atenção nessa história.
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3: Amiga, vamos lá comigo. 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

0: Elisa, tá aí, essa é clássica, Zezé e Luciano, pra mudar a minha vida, fechando por aqui mais um bloco de sucessos do nosso Manhã Total.
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0: Muito bem, e o Flamengo está na semifinal da Libertadores, mas a classificação veio acompanhada de um importante alerta, hein? Depois de vencer o Independiente del Valle por 2-0 em Quito, o rubro-negro entrou no Maracanã com uma vantagem confortável. Só que, segundo a análise, né, do jogo, aí o time tratou o jogo com uma tranquilidade excessiva e quase transformou uma classificação encaminhada em um grande problema. O Flamengo saiu atrás no placar, sofreu com a pressão do time equatoriano e ainda ficou com um jogador a menos depois da expulsão de Jorginho. O Del Valle chegou a marcar novamente, mas o gol foi anulado por impedimento após a revisão do VAR. Quando a situação parecia ainda mais complicada, apareceu Arrascaeta, o uruguaio saiu do banco e aproveitou uma falha do goleiro Quintana para marcar o gol de empate. E o 1-1 garantiu então a classificação do Flamengo para a semifinal. Destacando aí justamente a lição deixada pela partida, favoritismo não garante classificação dentro de campo. O técnico Leonardo Jardim resumiu a situação após o jogo: só somos favoritos dentro de campo, não fora dele. Mesmo atuando abaixo do esperado, o Flamengo mostrou capacidade de resistência nos minutos finais, principalmente depois da expulsão de Jorginho. As vaias do primeiro tempo deram lugar ao apoio da torcida, que ajudou a equipe a suportar a pressão. Agora o Flamengo terá pela frente o Estudiantes da Argentina na semifinal, e o recado deixado pelo próprio jogo contra o Del Valle é claro. No mata-mata da Libertadores, vantagem construída no primeiro jogo precisa ser confirmada dentro de campo até o último apito.
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0: Bora que bora. Interativa agora, 10 horas e 36 minutos. Bom dia, bom dia. Você ligadinho na sintonia da 91 e bora lá dando sequência ao nosso Manhã Total desta sexta-feira. Mas antes do convite, hein, reforçando aqui. Aí amanhã, sábado, 19 de setembro, convite para você participar aí do 5º Festival da Primavera. É, o 5º Festival da Primavera, aí o CCM e Cândido Postinari convida a todos, hein? A programação contará com jantar, sorteio de prêmios, escolha do garoto e garota Primavera e o grande baile com a banda Los Calientes. Ingressos adulto R$40, estudantes do CCM e crianças de 8 a 12 anos R$25. Informações e ingressos pelo 99902-8878. Repetindo, 99902-8878. Bora que bora, mais sucesso chegando por aqui agora. Tem Bruno Marrone, Amor Só É Bom Quando Dói.

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1: Tá explicado. 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

0: Eva, Zona Braquiara, Hugo e Guilherme. Bora lá, fechando por aqui mais um bloco de músicas. Interativa, 10 horas 46 minutos. Bom dia.
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0: Beleza, só a boa pra você aqui na 91, 10 horas 51 minutos. Bom dia, bom dia. Daqui a pouquinho vamos dar uma olhadinha na previsão do tempo. É a previsão aí pro final de semana, né? Amanhã, domingão. Vamos ver como é que fica, se aumentou, diminuiu ou tudo igual. 10h51, Luan Santana, 3 de maio.

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Eles, a sucesso de Ana Castela é que eu não te esqueci. 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
21: 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Bora que bora, Interativa agora 11h08, 11h08. Bom dia, boa sexta-feira, final de semana. Que maravilha, que beleza. E agora sim, vamos atualizar a previsão do tempo. Hoje tempo bom, clima gostoso, clima legal. 25 graus é a máxima e o solzinho predominando na sexta-feira. Mas a partir de amanhã a chuvinha vem. Vem a chuvinha, aí amanhã o sol tira uma folguinha. Máxima 22, mínima 16, previsão de 20... Diminuiu um pouquinho aqui, né? Aí previsão de 20 milímetros, ontem estava marcando até quase 30 milímetros, então... Amanhã tem uma chuvinha boa no sabadão e no domingão também. Previsão de chuva aí diminuiu também, mudou aqui a previsão. Aí estava marcando quase 30 milímetros para domingo, caiu para 7 milímetros. Amanhã vamos ter um domingão quente, hein? 28 graus de máxima, 18 de mínima. Aí domingão parcialmente nublado com pancadas de chuva e o sol também vem no domingão. Bora que bora, agora 11 horas e 9 minutos, 11 e 9, bom dia, bom dia, um abraço aí pro seu Jamir, lá em Caiobá, ó, como é que tá o tempo aí, chuva, mas tá chovendo lá, é a chuvinha que tá vindo de lá, vai chegar pra cá, hein, a chuvinha aí vindo do leste, chovendo em Caiobá, praia com chuva, sei não, hein, e vamos então, vamos mandar essa aqui, ó, César e Paulinho, Terra Tombada. Música.

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1: Alô, Panda. Que honra, meu irmão.
2: Prazer, meu irmão.
1: Vamos lá, começa aí.
2: Essa é uma bala.

0: Beleza, do outro lado da rua, interativa agora 11 horas e 20 minutos. Bom dia, bom dia.
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15: Hoje no Aninha na Cozinha vamos preparar coxinha de doce de leite e morango. Anote os ingredientes, amiga. 2 latas de leite condensado, 2 xícaras de doce de leite, 2 colheres de sopa de creme de leite, 2 xícaras de biscoito Maria e 250 gramas de morangos. Em uma panela, leve ao fogo o leite condensado e o doce de leite, mexendo até começar a desgrudar do fundo da panela, como se fosse um brigadeiro. Junte o creme de leite e mexa até começar novamente a desgrudar do fundo da panela. Na sequência, coloque o conteúdo em um refratário e reserve para esfriar. Em um processador, triture os biscoitos até obter uma farofa. Cubra os morangos com um brigadeiro de doce de leite e passe na farofa de biscoito. Leve à sua geladeira por 2 horas e depois é só se deliciar. 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
31: Bora lá, Interativa agora, 11 horas e 26 minutos, 11 26, 21 graus a temperatura neste momento. Bom dia você aí na sintonia da 91, em casa, no carro, no trabalho. Obrigado pela companhia e sintonia. E vamos que vamos, a música não para, bora abrindo o nosso baúzão aqui. Deixa eu ver o que tem aqui, ó, tem um telefone mudo. Trio Parada Dura.

0: Muito bem, Interativa, agora 11 horas e 38 minutos, fechando por aqui mais um blog, Zezé e Luciano, se for pra judiar.
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4: A atleta tamperense Stephanie Cristine Puton embarcou ontem para Brasília, onde vai participar dos Jogos Escolares Brasileiros 2026, na modalidade de taekwondo. A competição reúne estudantes de 12 a 14 anos, de diferentes estados brasileiros. Stephanie representa o Colégio Estadual Nereu Peron de Ampere, além do município e do Paraná na competição nacional. A participação no JEBS coloca a jovem atleta de Ampere frente a alguns dos principais talentos do taekwondo escolar do nosso país. Stephanie viajou acompanhada da delegação paranaense para Brasília, onde serão realizadas as disputas dos Jogos Escolares Brasileiros.
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11: Bora lá, Interativa, agora 11h45. É agora o Supermanhã, está excepcionalmente iniciando às 9h30 da manhã, devido aí, né, à propaganda eleitoral gratuita. Então, a partir das 9h30, Supermanhã, já vai calibrando aí para mandar a sua mensagem, concorrer ao kit churrasco, oferecimento do supermercado Manfroy. E bora de música, mais lançamento chegando por aqui. Jona Esticado, Vilão.
12: 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Grave o nome dessa música aí.
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6: E o nosso Manhã Total desta semana vai ficando por aqui. Obrigado pelo carinho da audiência, companhia e sintonia. Nos encontramos novamente a partir das 16 horas com o Arrastão da 91. Bom almoço, fica com Deus. Até logo mais. Tchau, tchau.

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6: Meio-dia e 27.
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6: Meio-dia e 29.
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6: Meio-dia e 32.
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6: Meio-dia e 37.
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6: Bora lá, moçada, bora lá, gente amiga, começando mais uma edição do nosso programa Interatividade por aqui na sua 91.7. É mais uma tarde se iniciando hoje, sextou no seu radinho, hein? Começando mais uma edição, faço companhia para você até as 4 horas dessa linda e maravilhosa tarde, sempre trazendo para você o melhor que a gente tem aqui para trazer na nossa programação. Seja em curiosidade, seja em informação, seja em música, fica ligado, hein? 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Toda semana quem leva a melhor é você e também o seu petzinho com alimentação de qualidade, então, né? Às 3 horas da tarde tem aí os nossos clássicos da 91, onde eu trago pra você as músicas do passado. E hoje, né, às 2 horas da tarde, começa aí o nosso Top 12 com as 12 músicas mais tocadas da semana. Você vai descobrir aí na nossa programação, desde a 12ª posição até a primeira colocação aí das mais tocadas da semana aqui na Interativa FM. Eu já começo com Gustavo Lima e Hungria Hip Hop, hein? Eu vou te buscar. 1h05.

Uma hora e sete minutos, Gustavo Lima e Hungria Hip Hop, começando o nosso Sextou à Tarde, em coisa boa demais. Eu vou te buscar. A gente continua com Lauana Prado e Maiara Maraíza, a música Cobaia, chegando pra você. Uma ótima tarde, vem com a gente, vem com a Interativa.

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0: Lucas Louco com Wesley Safadão, posto 24 horas saindo pra você. A gente também curtiu lá o Ana Prado e Maiara e Maraíza. E claro, Gustavo Lima com Grio e Hip Hop, hein? Eu vou te buscar agora 1h13 saindo pra você aqui na nossa programação de sucessos. E eu já começo trazendo por aqui o nosso Drops do Pet.
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3: Drops do Pet para fechar a semana com uma dica de casa. A gente lava a nossa roupa de cama regularmente, mas e a caminha do cachorro ou do gato? Pelos, poeira, saliva e outras sujeiras vão se acumulando no tecido com o uso. Por isso a higienização precisa entrar na rotina. A frequência vai depender do animal e do tipo de cama, mas vale dar preferência a modelos com capa removível e seguir as instruções de lavagem do fabricante. E nada de produtos com cheiro muito forte sem saber se são seguros para o pet. Caminha limpa não é frescura, é conforto e higiene justamente no lugar onde ele passa boa parte do dia.
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0: Isso aí, esse foi o nosso Drops do Pet, saindo pra você, nosso ouvinte. A gente vai pro breve intervalo. Na sequência, eu volto com a banda Coldplay aqui na nossa programação.
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0: Bora lá, moçada. 1h16. Coldplay, Adventure of Lifetime. Essa música que eu gosto bastante, que é muito alegre. É alegre demais e combina, né, com esse clima de sextou. Bora lá, gente. Coldplay chegando pra você.

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Marília Mendonça com Maiara Maraíza, em a música Bebaça, 1h23, a gente continua com o Zeneto Cristiano, notificação preferida, logo logo tem pra você informação através da nossa Interativa News.

0: Zeneto Cristiano saindo por aqui. Notificação preferida. A gente também curtiu Marília Mendonça e Mayara Maraíza e Coldplay na nossa programação. 1h26 eu trago para você então notícia através do nosso Interativa News.
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2: O Centro Universitário Unicep lançou oficialmente o vestibular 2027. O evento aconteceu no auditório do campus de Francisco Beltrão e reuniu diretores, coordenadores, professores, lideranças regionais e representantes da imprensa. O novo evento está marcado para hoje, sexta-feira, no campus de Dois Vizinhos. A nova campanha do vestibular aposta em uma comunicação mais jovem, descontraída e próxima justamente de quem está se preparando para entrar no ensino superior. Com identidade visual renovada e o trocadilho "Vem cá, louro", a campanha marca um novo momento na comunicação da faculdade. Para o ano que vem, a Unicep reúne 12 cursos de graduação em Francisco Beltrão e Dois Vizinhos, em áreas como gestão, tecnologia, agrárias, engenharias, saúde e ciência humana. Entre os destaques estão a chegada do direito ao campus de Beltrão e o retorno de educação física, bacharelado em Dois Vizinhos, ampliando as possibilidades de formação. Além das bolsas, a instituição ainda oferece o Credo, um programa próprio de crédito educacional sem juros. O benefício pode ser usado em conjunto com a bolsa institucional, ampliando as possibilidades de planejamento financeiro para o estudante. A Unicep também conta com diferentes formas de ingresso e acesso ao ensino superior, incluindo programas federais como FIES e ProUni, conforme os critérios e as regras de cada modalidade.
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0: Isso aí, esse foi o nosso Interativa News saindo pra você. A gente vai pro intervalo comercial e na sequência eu volto com o teu Weekend cantando pra você.
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0: 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Bora lá então, 1h31, The Weeknd, Can't Feel My Face, chegando pra você aqui na nossa programação. Ótima tarde.

Gustavo Lima, Carrinho na Areia, saindo por aqui, 1h37 na sua Interativa FM. A gente continua, agora eu trago por aqui Zezé de Camargo, Luciano, Pão de Mel, hein? Logo, logo tem os jogos que rolam hoje, a gente dando aquela olhada nos jogos que vão rolar no final de semana também, claro. E também, né, dando uma olhadinha nos jogos que rolaram ontem, falando sobre os resultados, né? Logo, logo tem pra você então essa informação, agora bora de Zezé de Camargo, Luciano, Pão de Mel. Zezé.

0: Zezé de Camargo e Luciano em Pão de Mel saindo por aqui. 1h41, a gente também curtiu Gustavo Lima e teu Weekend na nossa programação de sucessos, hein? Vamos dando então aquela olhadinha nos jogos que rolaram ontem. Tivemos a Libertadores e Copa Sul-Americana, né? O Flamengo enfrentando Independência del Valle. O jogo ficou empatado aí no 1x1, né? O Flamengo já havia vencido o Independência del Valle no jogo de ida no 2x0 e agora passou então para a semifinal da Libertadores da América. E claro, a gente aguarda aí a próxima fase, né? Quando que irá ocorrer aí os próximos jogos, a gente traz logo para você aqui na nossa programação de sucessos, né? Nós também tivemos aí Copa Sul-Americana, nós tivemos aí o MVD City Torque enfrentando o Cienciano, aonde venceu de 3x0, né? Mesmo com o placar aí agregado, o Cienciano havia vencido de 2x0 o MVD City Torque, ele acabou fazendo aí uma virada bem interessante, passando então para as semifinais, né? Aí da Copa Sul-Americana, né? Aí se enfrentando logo, a gente também vai trazendo as informações para você, nosso ouvinte, de semifinal, né? Da Libertadores, eu falo para você agora, né? Semifinal, jogo de 1 de 2, teremos aí Fluminense e Palmeiras no dia 13 do 10, né? No próximo mês, então, dia 13 do 10, também teremos Estudiantes e Flamengo se enfrentando aí no dia 13 do 10, valendo vaga diretamente aí para grande final da Copa Libertadores. O jogo de volta será no dia 20 do 10 também, né? Fica aí atento você, Palmeiras, você que torce pro Fluminense, também você aí que torce pro Mengão, fica ligado, né? Aí então dos jogos que vão rolar no dia 13 para você não perder de jeito nenhum. Já da Copa Sul-Americana, nós vamos ter aí semifinais acontecendo no dia 13 também, né? O Atlético Mineiro enfrentando o City Torque, enfrenta o City Torque, né? Também no dia 13. E aí o Boca Juniors pega o Vasco da Gama, né? Também no dia 13. O jogo de volta será no dia 20. Veremos aí, né? Como é que vai se sair ambos os times brasileiros, né? O Boca aí é bem mais forte que o Vasco da Gama, mas, né? Aí a gente torce pro nosso time brasileiro, que tomara que venha ganhar. Quem sabe aí não vá para uma grande final, né? Uma final pro Vasco aí. É algo bastante interessante, né? Diga-se de passagem, né? Hoje, sexta-feira, Brasileirão Série B, nós vamos ter aí Vila Nova e América Mineiro às 7h30 da noite, também às 8h30, Ceará e Novo Horizontino, e às 9h da noite, São Bernardo e Atlético Goianiense. No sábado, nós temos aí a Brasileirão Série A, às 4 da tarde, Atlético Mineiro e Chapecoense, às 5 da tarde, Mirassol e Botafogo. Às 6h30 teremos Remo e Santos, às 8h30 da noite Vasco e Coritiba, e às 9h da noite São Paulo Internacional no dia de amanhã. No domingo vamos ter aí no Brasileirão Série A, 11h da manhã Grêmio e Palmeiras, às 4 da tarde aí teremos dois jogos, Corinthians e Fluminense, e Vitória e Cruzeiro. Também teremos às 6h30 da tarde Flamengo e Bragantino, e às 7h30 Atlético Paranaense e Bahia. Esses são os jogos que rolam no nosso final de semana aí no Brasileirão, né? Pra você acompanhar e não perder de jeito nenhum. Fechou? Breve intervalo, já volto na sequência. Eu volto aí com o grupo, né? Casuarina, a música Dizitmia, na sequência chegando aqui na nossa programação.
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0: Bora lá então, 1h50, Casuarina, chegando pra você a música Disritmia, aqui na nossa programação.

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1 hora e 58 minutos, é a Rihanna saindo pra você a música Breaking Dishes. Nós também curtimos Marília Mendonça e Casuarina aqui na nossa programação de sucessos, hein? Falo sobre o dia 18 de setembro agora pra você, hein? No ano de 1851, foi publicada a primeira edição do tradicional jornal do New York Times, fundado em Nova York por Henry Jarvis Raymond. Já no ano de 1950, inaugurada em São Paulo a TV Tupi, a primeira grande emissora de televisão a operar no Brasil e também na nossa América do Sul. No ano de 1980, o lendário guitarrista norte-americano aí, Jimi Hendrix, muito famoso, muito conhecido, né? Acabava falecendo em Londres aos seus 27 anos de idade. Já no ano de 76, nasceu o futebolista brasileiro Ronaldo Fenômeno, sendo eleito 3 vezes o melhor do mundo da FIFA e também ganhou 2 bolas de ouro. E no ano de 1977, a sonda espacial Voyager 1 registrava a primeira fotografia histórica da Terra e também da Lua juntas no mesmo enquadramento cósmico. A fonte é do nosso amigo Fabiano Medeiros e, claro, a gente trazendo para você os fatos interessantes que ocorreram aí no nosso dia 18 de setembro, aqui na nossa programação musical, hein? Deste modo, dessa maneira, também já encerro por aqui nossa primeira hora musical, né? Nossa primeira hora de sucessos e na sequência eu volto com o nosso top 12, começando, né? Aí pela 12ª posição, indo então até a primeira colocação, a música mais tocada da semana, você descobre na sequência através do nosso top 12, né? 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

0: os stories marcando @interativaampere, que a gente reposta também, né? Então, boa sorte para você e veremos aí quem vai ser o ganhador ou ganhadora às 3h50. A gente faz sorteio aqui na nossa programação. Não sai daqui, na sequência começa o nosso Top 12. 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
1: Bora começar o nosso top 12, 12ª posição pra você. Agora 2:06, eu começo então. Bora lá, nosso top 12, começando por aqui.
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0: 12ª posição saindo para você, 2 horas e 8 minutos. Você curtindo com a gente, já trago então a 11ª colocação do nosso Top 12.
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0: décima posição saindo pra você e ficou aqui com Hugo Guilherme, a música Golpe Fatal. Na 11ª, Zé Vaqueiro, Meu Mel. Na 12ª, Zenete Cristiano, Bobo Fui Eu, hein? 2h14, eu já trago pra você o nosso Casa e Design.
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2: Você compra um abajur bonito, coloca na mesa lateral e alguma coisa parece estranha? Muitas vezes o problema é a proporção. Um abajur muito pequeno pode sumir ao lado de um sofá robusto. Um modelo enorme sobre uma mesinha delicada pode deixar o conjunto pesado. Além do tamanho, pense na função. Se for para leitura, a luz precisa chegar confortavelmente à região onde você vai ler. Se for apenas para criar clima, uma iluminação mais suave pode resolver. Antes de escolher o abajur, olhe para o conjunto inteiro. Na decoração, até uma peça pequena precisa conversar com o tamanho do espaço.
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0: Isso aí, esse foi o nosso Casa e Design saindo pra você aqui na nossa programação de sucessos. Um breve intervalo, na sequência eu continuo com o nosso Top 12, né? Chegando pra você na sequência a 9ª, a 8ª e a 7ª colocação.
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0: 2h17, 9ª posição, chegando para você do nosso Top 12.

0: Diego e Victor Hugo, com a música Tubarões, ficando aí na sétima colocação do nosso Top 12. A gente também curtiu na oitava Matheus e Cauã com a música Te Assumir pro Brasil. E na nona, Jorge e Matheus molhando o volante. Agora 12h25, eu já entro no nosso intervalo comercial e na sequência eu volto já com o nosso Top 12, trazendo a sexta, quinta e clara quarta colocação. 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
0: Bora lá, 2h28. A gente está de volta com a sexta posição do nosso Top 12. Bora curtir mais músicas. Bora lá!

0: 2 horas e 34 minutos, saindo pra você a quinta posição do nosso Top 12. Eu já trago por aqui, então, a quarta colocação.
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0: Quarta posição, então, ficando com a Marília Mendonça, Todo Mundo Vai Sofrer. Já na quinta ficou Gustavo Lima e Luiz Fonsi, a música Vagabundo. E na sexta, Zezé de Camargo e Luciano, Flores em Vida. A gente entra agora no nosso pódio, trazendo pra você a terceira, segunda e, claro, a primeira essa posição.
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0: Segunda posição sendo pra você agora 2h41. Eu trago então a mais tocada da semana. Você descobre agora aqui na nossa programação. Manda lá.
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0: Primeira posição ficando então com a Maiara e Maraísa na nossa programação. Já na segunda, a banda Rainha Musical com a música com Mádio, com Padre, também Socorro. E também na terceira colocação ficou o Guilherme Benuto e Luan Santana com a música O Quarto 67. Deste modo, dessa maneira, nós encerramos por aqui o nosso Top 12. Não se esquece, tem sorteio rolando lá no nosso Instagram. Sorteio da Vet Clean no dia de hoje, hein? Um breve intervalo, na sequência eu volto com a participação da nossa ouvinte Daiane, também da nossa ouvinte Mari, participando com a gente por aqui, fizeram seus pedidos musicais. E na sequência, claro, a gente atende com muito amor, com muito carinho, hein?
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0: Bora lá, moçada. 2h47, Foreign Bloods. WhatsApp chegando para nosso ouvinte Daiane aqui na nossa programação.

Ben 10 Swing to the Sun, saindo pra você 12h55. Essa daqui saindo especial pro nosso ouvinte Mari aqui da nossa programação. A gente continua com o Diego e Victor Hugo, a música Infarto.

0: Diego e Victor Hugo, a música Infarto saindo pra você agora 2h57. A gente também curtiu BTS, Into the Sun e Foreign Bloods, a música WhatsApp aqui na nossa programação de sucessos, hein? A gente vai encerrando por aqui então a nossa segunda hora musical, hein? Muito obrigado pela sua audiência, muito obrigado a você que me acompanhou e está me acompanhando. Aquele grande abraço, muito obrigado sempre pela sua sintonia. Na sequência tem pra você os nossos clássicos da 91.
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4: Bora lá, moçada, para os nossos clássicos da 91. Hoje eu trago para você Waiting for a Girl Like You, hein? É uma power ballad de 81 da banda de rock britânico-americana Foreigner. Foi lançada como segundo single do álbum 4. O título do álbum é só apenas o número 4, né? E foi coescrito por Lou Gramm e Mick Jones. O tema de abertura foi escrito aí por Ian MacDonald. E o tema do sintetizador característico foi executado pelo então pouco conhecido Thomas Dolby. E virou um sucesso na época, hein? Até os dias atuais é uma música muito boa, né? Essa canção mostra aí a vulnerabilidade do cantor, né? Cantando, aparece de forma clara aí ao se expressar tanto desejo por um amor verdadeiro quanto o receio de se machucar novamente, né? Isso fica evidente no verso: este meu coração já foi machucado antes, hein? Desta vez eu quero ter certeza. A música adota um tom sincero e esperançoso, reforçado pela repetição do tema da espera, mostrando que o protagonista não busca qualquer relacionamento, mas sim uma conexão profunda e bastante rara, hein? Bora curtir então agora a Foreigner, Waiting for a Girl Like You, aqui na nossa programação. Bora voltar pros anos 80. Bora lá!

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Depeche Mode saindo pra você, Strange Love, agora 3:12, aqui nos nossos clássicos da 91. A gente continua com a Sandra, chegando pra cantar In the Heat of the Night, aqui na nossa programação de sucessos. Vem com a gente, vem com nossos clássicos da 91.

0: Sandra in the Head of the Night saindo pra você. A gente também curtiu The Depeche Mode for Reininger aqui na nossa programação de sucessos. Você curtindo nossos clássicos da 91, 3 horas 16 minutos. Muito obrigado pela sua audiência. Muito obrigado você curtindo nossos clássicos da 91.
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0: E a gente continua. Agora eu trago pra você o nosso próximo parada.
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4: Escolha uma tradição para repetir em toda a viagem. Olha só que dica legal essa do Próxima Parada hoje, hein? Que tal criar uma pequena tradição só sua? Pode ser tomar um café em uma padaria local, comprar um cartão postal, fotografar uma janela bonita, provar um doce típico ou escrever uma frase sobre o melhor momento daqueles dias. Quando você repete esse pequeno ritual em destinos diferentes, começa a criar uma coleção de memórias que conta a sua própria história como viajante. E o mais legal é que não precisa custar quase nada.
2: 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Tenham todos uma ótima viagem.
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12: Bora lá, moçada, 3h22, Wesley Safadão chegando pra você igual ela. Só uma ótima tarde pra você.

Felipe Araújo com Ferrugem, a música atrasadinha. A gente também curtiu aqui na nossa programação de sucessos pra você, Henrique Juliano. Quem pegou, pegou. E também Wesley Safadão saindo pra você, nosso ouvinte, na nossa programação de sucessos. Agora, 3h30, a gente fala pra você, né? Acontece no dia de amanhã. O CCM Cândido Portinari está convidando todos para o 5º Festival da Primavera, no dia 19 de setembro de 2026, às 7h30 da noite. Vai ocorrer no pavilhão da Capela Nossa Senhora das Graças, né? A programação contará com jantar e sorteio de prêmios, a escolha do garoto e também da garota Primavera e grande baile com a banda Los Calientes. O ingresso adulto a R$ 40,00. Os estudantes do CCM e crianças de 8 a 12 anos pagam apenas R$ 25,00, né? Mais informações e os ingressos você pode adquirir, né? Pelo telefone 469-9902-8878. E vem, claro, prestigiar aí essa grande festa, essa noite, essa grande noite especial ocorrendo aí o 5º Festival da Primavera neste ano de 2026, às 7h30 da noite, aí no pavilhão da Capela Nossa Senhora das Graças. Outra coisa muito interessante, né? Você que ainda não participou da promoção aniversariante da semana, você tem essa oportunidade, então, de participar da promoção aniversariante da semana, né? Você que faz aniversário entre os dias 13 e 19, você pode, então, estar participando da promoção aniversariante da semana. 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Outra coisa bastante interessante, olha só, o jantar beneficente em prol de Valdelírio Ribeiro de Macedo, que seria realizado, né, amanhã, no dia 19 de setembro, foi transferido. O evento acontecerá no próximo sábado, dia 26 de setembro. A organização, então, agradece a compreensão e espera contar com a participação de todos neste momento aí de solidariedade, beleza? Muito obrigado pela sua audiência, muito obrigado a você nos acompanhando. Eu trago por agora a banda Paramore aqui na nossa programação. Bora uma com Paramore. Paramore é bom demais, Still Into You. As músicas do Paramore são muito boas. E claro, eu trago para você agora Misery Business aqui na nossa programação de sucessos. Você nos acompanhando onde quer que esteja, aquele grande abraço para você, nos acompanhando pela Alexa, aquele grande abraço, muito obrigado sempre pela sua sintonia. Paramore, Misery Business chegando para você.

Para amor saindo para você, aqui na nossa programação de sucessos, Misery Business, eu trago agora a participação da nossa ouvinte Daiane com a banda Two Door Cinema Club, What You Know, aqui na nossa programação de sucessos. Bora lá, bora curtir aqui na nossa programação, chegando então para você, What You Know, bora lá.

Isso aí, Two Door Cinema Club, What You Know, saindo pra você aqui na nossa programação, agora 3 horas 40 minutos. Bora falando pra você do nosso, das datas comemorativas do dia de hoje. Hoje estamos no dia 261 deste ano de 2026, completando aí já 71,5%. E a lua de hoje, a lua crescente. Hoje é dia dos símbolos nacionais, também dia mundial da monitorização da água, dia internacional da igualdade salarial, dia nacional da conscientização e incentivo ao diagnóstico precoce do retinoblastoma, também dia oficial da televisão. Aí a gente fala sobre o dia dos símbolos nacionais, né? Essa data é uma homenagem aos 4 símbolos que representam oficialmente o Brasil: a bandeira nacional, o hino nacional, as armas nacionais e o selo nacional. Mais do que elementos usados em cerimônias, documentos e espaços públicos, estes símbolos ajudam a expressar a história, a identidade e os valores da nossa República Federativa do Brasil, né? Sendo reconhecidos tanto dentro quanto fora do nosso país, né? Como também falei, hoje é dia mundial da monitorização da água. Essa data chama a atenção para a importância, né, de acompanhar a qualidade de rios, lagos, córregos e outros corpos d'água, ajudando as pessoas a compreender que a preservação da água começa também pela observação e pelo conhecimento, né? Hoje a gente tinha até falado sobre o nosso hoje na história, né? Lá no ano de 1950, hoje é o dia oficial da televisão. Essa data aí é comemorada no dia 18 de setembro porque marca a data da primeira transmissão televisiva oficial no Brasil e também na América Latina, realizada pela TV Tupi em 1950. Essas são as datas comemorativas do nosso hoje, a gente trazendo para você aqui na nossa programação. Bora trazendo a participação da nossa ouvinte Mari, ela quem pediu BTS, a música Swing. Bora lá!

0: Mano Walter e Cláudia Leite, então vem cá agora, 3h46, muito obrigado pela sua audiência, a gente também curtiu, né, a participação da nossa ouvinte Mari com a banda BTS, a música Swim saindo pra você. A gente vai pro nosso intervalo comercial, na sequência eu volto com mais sucesso aqui na nossa programação, hein?
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0: 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Bora lá, moçada, 3h54, vamos já rufando os tambores pra gente saber quem vai ser o ganhador ou ganhadora aí do sorteio da Vet Clean, né? Lembrando, sendo sorteado pra você um pacote de ração Golden, 1 quilo também, um pacote aí de cookies da Premier. Bora lá, rufando os tambores. Os nossos parabéns vão para nosso ouvinte, a Marivane Fagundes. O pet dela, quem levou a melhor, né? Vai poder aí ter uma alimentação de qualidade no oferecimento aí da Vet Clean. Aí, coisa boa demais. Meus parabéns, eu vou ficando por aqui. Desejo a você tudo de bom. Segunda-feira eu tô de volta a partir da 1h da tarde, hein? Pra trazer bastante sucesso pra você, beleza? Deixa a próxima com Gustavo Lima, música Milu. Aquele beijo, aquele abraço. Valeu, gente. Tudo de bom. Tchau, tchau.

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10: É isso aí, agora na Interativa FM, começando por aqui o Arrastão da 91 pra você nesta tarde boa, gostosa, de sexta-feira, sextou, final de semana, dia 18 de setembro. Grande abraço pra você ligadinho na sintonia da melhor. Eu sou o Wanderlei Silva e vamos juntos até as 7, trazendo muita música, muito sucesso, informação, previsão do tempo. Aí também hoje tem sorteio de almoço do restaurante do Paraíba. E para participar e concorrer, já sabe como é que faz, né? WhatsApp da 91 Online 99356377. Bora, corre lá pro WhatsApp para participar do sorteio. Seu nome completo, bairro, confirmando sua audiência. 48, primeira onda, Felipe Araújo, Jorge Matheus. Esses caras são ligeiros.

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6: Fala, turma. Chegamos com o nosso hashtag Fica a Dica. Olha só, Vingadores Guerras Secretas vai trazer um crossover gigantesco e inédito, colocando o Doutor Destino, que agora é vivido por Robert Downey Jr., como uma peça central da história, para superar o sucesso de Ultimato, né? Além disso, a produção será uma sequência direta de Vingadores Doutor Destino. O filme vai reunir personagens que os fãs sempre quiseram ver juntos, mas que nunca tinham encontrado espaço antes nas telas.
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14: Olá, lá, Interativa agora, 4 horas e 21 minutos, 4h21. Boa tarde, você ligadinho na sintonia da melhor. Onde quer que você esteja, obrigado pelo carinho da audiência, companhia em sintonia e você na sintonia. Bora lá participar para concorrer ao almoço do restaurante do Paraíba. WhatsApp da 91 sempre online, 993563777.

0: 4:31, tá aí fechando mais um bloco de sucesso ao som de Cleiton Romário, Zé Felipe, Se Eu Te Perdoar.
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0: Beleza, é isso aí, bom demais da conta. Agora 4:34. Como é que tá o tempo lá fora? Tempo bom, tempo quente, aí temperatura na casa dos 26 graus, rapaz. Aqui tava marcando que chegamos a 28 aí nesta sexta-feira. Vamos também. Agora 4:34, olha, convite reforçando que é amanhã, hein? Amanhã acontece o 5º Festival da Primavera, às 19h30, no pavilhão da Capela Nossa Senhora das Graças. E a programação contará com jantar, sorteio de prêmios, escolha do garoto e garota primavera e também grande baile com a banda Los Calientes. Ingressos adulto R$40, estudantes daí do CCM e crianças de 8 a 12 anos R$25. Informações e ingressos pelo 99902-8878. Vamos nessa agora, 4:35, chegando mais música. Gustavo Lima, Bala Alojada.

0: Beleza, agora 4 horas 43 minutos. Murilo Ruf, Saudade Estranha. Assim a gente fecha mais um bloco de sucessos do nosso Arrastando a 91.
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0: Beleza, Interativo agora 4 horas e 47 minutos, juntos em outro nível, só aqui na 91,7. Boa tarde de sexta-feira para você que tá aí olhando no relógio, olhando o final, enxergando, né, o final do expediente. Hoje, sexta-feira boa, sexta-feira gostosa. Aí, final de semana tem previsão de chuva, sábado e domingo. Daqui a pouco a gente traz aí a previsão completinha para você, para saber das alterações, né? Mas hoje vai ficar assim, tempo bom, tempo legal, clima bacana demais. E bora de música, Zé Felipe, Ana Castela, Sua Boca Mente. Música.

0: É isso aí, arruma um bom pra você, 4 horas e 58 minutos e vamos fechando a primeira linha de sucessos do nosso Arrastão da 91.
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6: 4,59.
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15: Bora que bora, Interativa agora 5:02. Alô, você na sintonia da 91. Bora lá participar pelo WhatsApp 99356377 para concorrer a um delicioso almoço do restaurante do Paraíba. É só mandar lá no

no WhatsApp da 91 993563777, seu nome, seu bairro, confirmando a audiência para participar do sorteio que rola, né, logo mais aqui no nosso Arrastão da 91. Vamos nessa, 5h03, abrindo a segunda horinha, tem Matheus e Cauã, Ana Castela, Ilusão de Ótica.

0: Beleza, Thaís, Praia Velha, lembrança boa, interativa, 5 horas 11 minutos. Bora lá, fechando o bloco, curtindo mais um sucesso por aqui. Agora tem Kleber e Cauã, R$200.
1: Eu toco com você, Klebinho. Essa história machuca, viu?

0: Beleza, tá aí, Kleber e Cauã, R$200. Assim a gente fecha mais um bloco de sucesso. Vai participando aí, 99356377. WhatsApp da 91 para você concorrer a um delicioso almoço do restaurante do Paraíba.
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0: Bora que bora, Interativa agora 5h18. E olha, reforçando o convite mais uma vez, você que ligou o rádio agora, amanhã acontece o 5º Festival da Primavera, hein? É neste sábado, às 19h30, ali no pavilhão da Capela Nossa Senhora das Graças. Aí você e toda a família, todo mundo convidado. Programação contará com jantar, sorteio de prêmios, escolha do garoto e garota primavera e grande baile com a banda Los Calientes. Ingressos adultos R$40, estudantes do CCM e crianças de 8 a 12 anos por apenas R$25. Ingressos e informações pelo 99902-8878. vamos nessa. Já tá na hora de atualizar aqui a previsão do tempo. Não, vamos dar uma olhadinha aqui já daqui a pouquinho. Enquanto isso, vai participando aí para concorrer ao almoço de hoje do restaurante do Paraíba. O WhatsApp da 91 Online, 993563777. Bora lá, seu nome, seu bairro, confirmando sua audiência para participar e concorrer a um delicioso almoço do restaurante do Paraíba.

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2: O valor mínimo do Bolsa Família subiu de R$ 600 para R$ 691. Um aumento de 15% e vai valer a partir de outubro. De acordo com o ministro do Planejamento e Orçamento, Bruno Moretti, o objetivo é recompor o valor de acordo com a inflação acumulada desde março de 2023, de acordo com o decreto. O índice utilizado é o INPC, que mede o custo de vida das famílias de até 5 salários mínimos de renda. O valor de R$ 600 começou em 2022, quando se chamava Auxílio Brasil. A partir de 2023, o programa voltou a se chamar Bolsa Família e manteve o valor mínimo, mas teve o acréscimo de R$ 150 para crianças de até 6 anos e R$ 50 para gestantes, crianças e adolescentes de 7 a 18 anos também. Agora, o benefício Primeira Infância, um extra pago por crianças de até 6 anos, sobe para R$ 173. E o benefício Variável Familiar para R$ 58, pago para gestantes e as crianças e os adolescentes que vão até os 18 anos. Informações da Agência Brasil.
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8: Bora lá, Interativa, agora 5 horas e 32 minutos, 5h32. Boa tarde, bom fim de tarde. Você já em casa de boa, já encerrou o expediente por hoje, tá aí tranquilo, né? Aí só alegria, final de semana, que maravilha, que beleza, bom demais. Ligou o rádio agora, tomando aquele mate, cafezinho da tarde, relaxando, descansando. Então bora, aproveita, participar aí para concorrer ao almoço do restaurante do Paraíba. Aí, WhatsApp da 91 99356377. Vamos de música, o Guilherme, Te Amei de Graça.
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0: Quem gostou faz barulho aí, churrasco fora.
1: Fernando Sorocaba, muito obrigado.
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Zé Gustavo Lima, Retrovisor, fechando por aqui mais um bloco de música. Bora que bora, tem mais, TZZ Luciano, Flores em Vida.

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23: Beleza, bom demais da conta. Agora são 5:48, 5:48. Boa tarde, você ligadinho na sintonia da 91. Vamos lá, dando sequência ao nosso arrastão. Agora todo mundo já encerrou o expediente, quase, né? Quase todo mundo. E vamos dar uma olhadinha na previsão do tempo aí, ver como é que fica o final de semana, sabadão, domingão. Hoje dia lindo, maravilhoso, gostoso, seu solzinho. Agora temperatura na casa dos 22 graus. Amanhã tem aquela previsão de chuva confirmada, né? Reduziu um pouquinho a quantidade de chuva, mas ainda tem. Aí de 20 a 30 milímetros, máxima 22 graus, mínima 16 graus e domingão. Aí domingão tempo quente, hein? Tempo quente, tempo bom, porém tem chuva também. Aí de 6 a 10 milímetros, máxima 28, mínima 18 graus. Domingão vai estar quente, vai ter chuvinha, vai ter sol também. Vamos lá, bora que bora. Chegando mais sucesso por aqui, fechando mais uma horinha, Mariana e Matheus, Amores de Mentira.

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6: 6 horas.
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6: Olá meu amigo, olá minha amiga ouvinte, estamos juntos para este momento de oração, de bênção. Sou o Padre Ezequiel. Sexta-feira é também hora de agradecer. E o pensamento de hoje é: somente quem perguntar a si mesmo sobre sua missão neste mundo e o que quer realmente deixar para as pessoas, poderá mudar o rumo de sua vida e seu jeito de viver. Meditemos a canção.
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0: Rezemos juntos. O anjo do Senhor anunciou a Maria, e ela concebeu do Espírito Santo. Ave Maria, cheia de graça, o Senhor é convosco, bendita sois vós entre as mulheres, e bendito é o fruto do vosso ventre, Jesus. Santa Maria, Mãe de Deus, rogai por nós, pecadores, agora e na hora da nossa morte. Amém. Eis aqui a serva do Senhor, faça-se em mim segundo a vossa palavra. Ave Maria, cheia de graça, o Senhor é convosco, bendita sois vós entre as mulheres, e bendito é o fruto do vosso ventre, Jesus. Santa Maria, Mãe de Deus, rogai por nós, pecadores, agora e na hora de nossa morte. Amém. E o Verbo se fez carne e habitou entre nós. Ave Maria, cheia de graça, o Senhor é convosco, bendita sois vós entre as mulheres, e bendito é o fruto do vosso ventre, Jesus. Santa Maria, Mãe de Deus, rogai por nós, pecadores, agora e na hora de nossa morte. Amém. Rogai por nós, Santa Mãe de Deus, para que sejamos dignos das promessas de Cristo. Oremos. Derramai, ó Deus, a vossa graça em nossos corações, para que, conhecendo pela mensagem do anjo a encarnação do vosso Filho, cheguemos por sua paixão e cruz à glória da ressurreição. Por Cristo nosso Senhor. Amém. E agora sobre você, a bênção de Deus. O Senhor esteja convosco, Ele está no meio de nós. Por intercessão de Nossa Senhora, desça sobre você, sobre a tua casa, sobre a tua vida, sobre a tua saúde, sobre o teu trabalho, a bênção de Deus. Em nome do Pai, do Filho e do Espírito Santo. Amém. Um forte abraço, um ótimo fim de semana e até segunda-feira.
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6: Bora que bora, Interativa agora 6 horas e 9 minutos, 6 e 9. Boa tarde, já estamos de volta abrindo por aqui. Mais uma horinha de músicas do nosso arrastão neste fim de tarde. Aí pra você que tá de boa na lagoa, em casa, tranquilo igual grilo, aí descansando, relaxando, né? Depois de um dia de trabalho, é sexta-feira. Que maravilha, que beleza, bom demais da conta. E vamos nessa, abrindo mais um bloco, mais uma horinha. E vai participando, hein? Daqui a pouquinho tem um sorteio aí do... O sorteio do almoço do restaurante do Paraíba. Você que está na sintonia, manda lá no WhatsApp da 91 99356377. Não esquece seu nome, seu bairro, confirmando a sua audiência. Olha, atenção, recadinho, jantar beneficente em prol de Valdemiro Ribeiro de Macedo, que seria realizado amanhã, dia 19, foi transferido, hein? O evento acontecerá no próximo sábado, dia 26 de setembro. A organização agradece a compreensão e espera contar com a participação de todos neste momento de solidariedade. Bora lá agora, 6h10, chegando o trio Parada Dura, Cleiton Romário, Refém da Saudade. Música.

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12: E o que acontece no clima de uma região pode terminar pesando no bolso do outro lado do mundo. Os preços globais dos alimentos subiram em média 2,2% em agosto. Entre os motivos estão o calor intenso, os efeitos do El Niño e as incertezas na produção agrícola. O açúcar foi um dos destaques, com alta de 12%. Milho, óleos vegetais e produtos lácteos também ficaram mais caros. Para quem produz, o recado é importante. Clima não interfere apenas na produtividade da fazenda. Ele também muda a oferta, demanda e preços no mercado mundial.
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27: Bora lá, Interativo, agora são 6:27, 6:27, bom fim de tarde, você já em casa de boa, encerrou o expediente também, tá aí ligadinho, curtindo a programação da 91, correu pro abraço, né? Hoje é sexta-feira, aí dia de relaxar, de curtir, bom, sabadão e domingão tem previsão de chuva e hoje esse tempo legal, finalzinho de tarde gostoso, bacana, você aí curtindo a 91 e vamos que vamos trazendo mais sucesso para você e daqui a pouquinho também já trago o sorteio do almoço do restaurante do Paraíba. Quem ainda não participou, corre que dá tempo, WhatsApp da Interativa 9934-6377, não esquece, hein, seu nome e seu bairro confirmando a sua audiência para concorrer a um delicioso almoço.
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8: Bora lá, Interativa, agora são 6 horas e 42 minutos, 6h42. Bora lá, abrindo por aqui mais um bloco de músicas, mais sucesso. No próximo bloco já vai rolar o sorteio, hein? Você que não participou, manda lá 993-56377. Já no próximo bloco, então, já vamos organizando aqui para fazer o sorteio. E já vamos saber quem é que vai levar um delicioso almoço do restaurante do Paraíba. Eduardo Costa, eu sou desejo, você é paixão.

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Plantão da 91 vai chegando ao seu final, mas não antes do sorteio. Aí já temos aqui a ganhadora e quem faturou o almoço do restaurante do Paraíba foi Angélica Weber. Alô, Angélica, parabéns, foi a ganhadora do almoço. Pode passar aqui na recepção da rádio em horário comercial, retirar o seu vale e saborear um delicioso almoço no restaurante do Paraíba. Eu vou ficando por aqui agradecendo o carinho da sua audiência, da sua companhia e sintonia. Nos encontramos novamente amanhã, hein? A partir das 9:30 da manhã com o Super Manhã e o sorteio do Kit Churrasco. Amanhã sai mais um. Abraço, fique com Deus. Tchau, tchau. We'll be right back.

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0: Sexta-feira, sexta-feira, sexta-feira.
2: Sexta-feira, sexta-feira, daquele jeito.
0: Chegou, sua linda.
2: Ah, olha como ela é bonita, ela é cheirosa, ela é maravilhosa,
0: sexta-feira,
2: né?
0: Sexta-feira, meu Deus do céu. Eu começo na segunda pensando na sexta.
2: Que isso, você só pensa nisso, hein,
0: Pedro? Eu só penso nisso. Ah, então, está no ar mais um Conta Tudo, com essa energia positiva, com coisas boas, com conteúdo, com história, com fofoca, com notícia, com música, com tudo. E tem presente hoje também, que é o...
2: Hoje vai sair presente no nosso tema da semana.
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0: E aí, você que está acompanhando a nossa programação durante a semana e você que está chegando agora, seja, por sinal, muito bem-vindo. Já ouviu o famoso cliente tem sempre a razão? Na prática, só passou raiva, só ficou nervoso, nervosa. Então, essa semana é a semana do dia do cliente. E a gente quer saber aí se você já participou de um perrengue, essas coisas, né, Kel?
2: Pois é, qual foi a situação mais inusitada ou engraçada que você já passou como cliente, né? Vale aquele vendedor pressionando, confusão em restaurante, tentar trocar um produto. Aconteceu alguma loucura, ou aquela coisa boa, né? Porque às vezes tem aquele vendedor que ele é diferenciado.
0: Boa, aquele mecânico que não te enrola.
2: Pois é, conta tudo pra gente no 3499-136-2203. Hoje vai sair presente.
0: Boa, né?
2: Pra você que participar, mandar aí a sua mensagem no nosso WhatsApp. Vai concorrer no final do Conta Tudo de hoje um climatizador zeradaço pra sua casa ficar, ó, naquele clima agradável.
0: Verdade. É, a gente pode até dizer uma coisa. Com esse presente, a sua casa fica no clima. Ah, não. Não funcionou, né? Ficou feio, né?
2: Vamos pro WhatsApp

0: Trio, Humberto e Ronaldo. Mariana Fagundes, Só Não Embaça Meus Forró.
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0: E chegamos ao quadro biscoiteiro, Kelzinha.
1: Ih, quem tá querendo biscoitinho hoje?
0: Quem será, hein?
1: Vamos lá, gente. A atriz Cacau Protásio. Pois é, ela ainda não recebeu o convite da Globo pra retornar no papel de Zezé, uma das empregadas da Carminha, na novela Avenida Brasil. Ué? Porque você sabe que foi anunciado que vai ter a continuação de Avenida Brasil. Vai lançar Sim. Avenida Brasil 2, vários atores já confirmados nessa volta. E a Cacau Protásio, que brilhou como essa personagem, empregada da Carminha, Zezé, não foi convidada pra retornar, né?
0: Ué?
1: Olha, ainda que os fãs e vários artistas tenham se mobilizado nas redes sociais, pedindo pra ela voltar, parece que eles não encontraram ali um papel em que a Zezé se encaixasse pra participar dessa vez, né?
0: Ah, tá.
1: Porque, enfim, gente, tem que escrever uma nova história, né? E às vezes realmente, ainda mais pra quem foi coadjuvante, etc., é mais difícil às vezes encaixar num novo roteiro.
0: Talvez a personagem já não esteja,
1: mas o importante, né, é que a atriz Cacau Protásio já brilhou em vários filmes e em várias outras novelas. Maravilhosa, né?
0: Mas o ruim dessa história é porque vai rolar alguma coisa. A pessoa cria uma expectativa, né?
1: De ver todo o elenco.
0: Exatamente.
1: O elenco inteiro de volta.
0: Eu não tô lá. É chato isso, né? Mas vamos dar biscoito pra ela?
1: Cacau, tá aqui, ó, um biscoitinho pra
0: você. Tá aqui, viu? Boa sorte pra você, viu, Cacau? Vamos dar um biscoito de chocolate com
1: bastante cacau, então.
0: Tá. Ó, a gente tá pedindo.

0: feliz daqui a pouco. Não volta.
1: Tomara que tem participações aqui no nosso tema da semana, né, Kel?
2: Coisa boa demais, o povo mandando mensagem no 3499-136-2203. E aí, você já passou uma situação inusitada ou engraçada como cliente em algum estabelecimento? Quem tá participando com a gente é o Gabriel Nunes. Ele falou o seguinte: gente, fui comprar um pacote de café no supermercado, normal.
1: Certo.
2: E quando passei no caixa, percebi que o valor cobrado era o dobro do preço da prateleira.
1: Ô, louco!
2: Mas o gerente foi atencioso, corrigiu na hora. Acho importante quando o lugar reconhece o erro e não passa a perna na gente.
1: Verdade, hein? É, sabia que nos Estados Unidos, quando erram o preço na gôndola, você já leva o produto de grátis?
2: É mesmo?
1: É, mas não pode ser assim, malandro, ir lá trocar o preço, porque aí você arruma um problema gigante,
2: claro,
1: né?
2: Claro.
1: Mas aconteceu comigo, viu? Porque, olha, o preço não estava batendo ali, tinha uma diferença quase de $2. Aí ela falou assim, não, pode retirar e levar de boa. Aí eu ficava procurando tudo que estava errado, nunca mais encontrei. Essa parte chata, né? Mas vamos lá, agora é...
2: A Beatriz Teixeira mandou o seguinte: eu deixei meu celular cair no chão dentro de uma loja de shopping e uma cliente que estava do meu lado se abaixou, pegou o aparelho e me devolveu antes mesmo de eu perceber que tinha caído.
1: Olha!
2: Olha, hoje em dia eu não sei se muita gente faria isso, até porque tem muitas pessoas que se aproveitam do achado não é roubado, né?
1: Verdade.
2: Mas eu dei sorte.
1: Coisa feia, né?
2: Gente,
1: que
2: olha,
1: legal, Beatriz.
2: Eu jamais pegaria uma coisa que não é minha. Minha
1: eu
2: mãe me ensinou
1: não.
2: Que isso daí, ó, é feio que Deus
1: é gosta. Feio, é feio, é feio. Jesus está de olho, viu?
2: É, exato.
1: Se você já fez aí, ó, tá doendo o coração, né? Ficou com vergonha agora, né?
2: Tá vendo?
1: Vou tomar um café.

0: 7h15.
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31: E já estamos de volta. Claro, já para aquecer a nossa sexta-feira com uma fofoca maravilhosa.
29: Fofoca quentinha, sim!
31: Então, vai é?
29: Anitta! É, gente, dividiu opiniões aí nas redes sociais mostrando seu samba no pé na quadra.
0: da Grande Rio, né, em Duque de Caxias, no Rio de Janeiro.
3: Mandou bem, né?
0: Mas ela foi anunciada como nova rainha da bateria da escola de samba, né, no Carnaval de 2027, entrou no lugar da Virgínia Fonseca. Ela recebeu muitos elogios, claro, mas também teve quem criticasse o desempenho dela e chegou a ser comparada à Virgínia Fonseca.
3: Será que rolou uma invejinha?
0: Eu não entendi muito, porque quando a Virgínia começou a sambalar, o povo caiu em cima dela.
3: Também?
0: Pois é.
3: Então?
0: Olha, depois de assumir o posto à frente dos ritmistas, a Anitta também está participando da disputa do samba enredo da Grande Rio como uma das compositoras de uma obra finalista.
3: Ah, é?
0: Imagina ela sambar a própria obra dela.
3: Meu, que legal,
0: hein? Ia ser babado, hein?
3: Verdade, hein?
0: Maravilhosa.
3: Ela já tá escrevendo ali, ou já escreveu?
0: Já escreveu. Aí existe sempre uma competição ali, né? Várias pessoas mandam e tem um júri que escolhe qual vai ser o vencedor.
3: Olha!
0: Né? O dela tá ali nas fases finais já.
3: Então ela vai ser sambista e compositora.
0: Tá vendo?
3: Que moral, hein, Anitta?
0: Demais.
3: Essa tá empoderada, hein?
0: Maravilhosa.
3: Bora de música?
0: Bora!
3: Jorge Mateus, só nos olhos.

0: e Júnior e César, cheio de culpado.
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0: É sexta-feira e a sexta-feira tá bem conturbada em quem ama, cuida, Kel.
2: Eita, minha gente, vamos trazer resumão pra você de quem ama, cuida. Oh, meu Deus, essa sexta-feira o Ademir e a Adriana vão trocar ameaças.
0: Epa.
2: O clima vai ser hostil, viu, Cido?
0: Ah, é?
2: É. Bom, a Rosa vai ficar super arrasada pela Helenice não querer denunciar o Tom. E o Ademir vai ficar super tenso quando a Adriana pergunta se foi ele quem matou o Arthur.
0: Ih, ah, gente. Também, né? Uhum. Olha a situação.
2: Bom, o Rafael vai se negar a desfazer o contrato com a floricultura da Elsa a pedido de Pilar. E o Daniel vai dizer a Elisa que quer ajudar a Francesca. Bom, a Ademir vai avisar o Ulisses que para reaver metade do dinheiro que a Fábia retirou da conta conjunta, ele terá que se divorciar da mulher.
0: Eita, que situação, hein, Kel?
2: Bom, a Rosa vai falar com a Adriana sobre o documento do pai de Brigitte, que compromete a Pilar e avisa que deve estar na antiga casa da família Brandão.
0: É.
2: A Adriana vai pedir para Lires que encontre o documento do pai da Brigitte e a Nancy vai ficar surpresa ao procurar Thiago em sua casa e encontrar Pilar com ele.
0: Ah, eu não quero nem ver. Acho que eu não vou assistir hoje, não, Kel.
2: Bom, para encerrar, o Tom vai questionar a Helenice ao encontrar a Adriana em sua casa.
0: É o que acontece hoje. É bem que eu falei, a sexta-feira vai estar brava.
2: Vai, né?
0: Meu Deus. Quem ama, cuida.

Tchau, gente. Obrigado.

0: Esportes.
1: Agora no Conta Tudo, a gente vai pro mundo esportivo, Kel.
2: Olha, sendo o técnico Fernando Diniz, saiu publicamente em defesa do atacante Memphis Depay, do Corinthians.
1: Sim.
2: Comentando sobre a intensa pressão que os jogadores de futebol enfrentam no dia a dia.
1: Verdade, né?
2: Pois é, o Diniz destacou que em momentos de cobrança extrema ou fase ruim, o atleta pode acabar se sentindo a pior pessoa do mundo, ressaltando a importância de dar suporte psicológico e humano aos profissionais da bola quando eles mais precisam.
1: Aí a torcida cobra e vai sem dó, né?
2: Pois é.
1: Tem uma turma aí que é bem sanguinária.
2: Olha, né? Imagina a gente aqui no nosso trabalho, a gente que trabalha numa rádio, né?
1: Sim.
2: A gente tem nossas cobranças, nosso chefe pega nosso pé,
1: sim,
2: né, etc. As cobranças do nosso cotidiano. Agora imagina um jogador de futebol que tem a cobrança do próprio chefe e de uma torcida inteira.
1: Verdade.
2: De milhares de pessoas.
1: E é uma galera sanguinolenta, né?
2: Nossa.
1: Meu, culpa o cara, crucifica e já era.
2: Não é fácil, não.
1: Boa sorte pra essa turma aí. Bom, vamos fazer o seguinte, a gente vai pro intervalo, daqui a pouquinho tem muito mais, segura aí.

0: 7h36. 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
30: Tá vendo? Agora a gente já chega com a segunda fofoca do dia.
31: Vamos lá, sendo falada Juliette Frei, a ex-BBB e cantora, junto com o noivo dela, Kaique Cerveni. Então, vão se casar, você sabe, né?
30: Vai se casar, sim.
31: Pois é. E eles prepararam um presente bem especial pra convidar os padrinhos e madrinhas do casamento.
30: Ah, é?
31: Olha, quando eu casei, eu lembro que eu montei um presentinho pras madrinhas muito fofo. Tinha uma champanhezinha, né? Umas trufinhas.
30: Legal,
31: uma caixinha que eu fiz assim, bem bacaninha pra fazer o convite.
30: Detalhes enriquecem, né, o casamento,
31: pois
30: né?
31: Pois é. A minha irmã, quando casou, ela deu uma pulseirinha de prata bem bonitinha, bem fofinha.
30: Ah, é?
31: A gente geralmente vai convidar os padrinhos, faz um convite mais exclusivo, né?
30: Verdade.
31: E a Juliette entregou caixas personalizadas que incluíam uma escultura em formato de ovo.
30: Ah, ovo?
31: Isso.
30: Ovo?
31: É, uma escultura de ovo produzida pela oficina Francisco Brennan.
30: Olha só, hein?
31: E ela vai explicar por que eles escolheram essa escultura em formato de ovo. Ela falou que a peça simboliza a criação, origem da vida, recomeço. Tem tudo a ver com casamento, né?
30: Ah, o ovo.
31: É.
30: Ah,
31: é um ovo de cerâmica, pintado
30: à
31: mão, tá? Pra pessoa deixar de enfeite.
30: Não, eu preferia de chocolate.
31: É mesmo?
30: Claro. Imagina assim, ela falou, olha, Cido, eu estou te convidando, toma esse ovo de 5 quilos de chocolate.
31: Olha, mas esse ovo de cerâmica parece que eles podem custar de 530 a 1.500 reais.
30: Pensando bem, eu nem gosto de chocolate.
31: É
30: viu?
31: Mesmo?
30: Eu falei assim, forma de expressão, né? A chocolate não me cai bem, sabe?
31: O chocolate tá caro também, viu?
30: 1.500?
31: É.
30: Então.
31: 1.500 reais.
30: Não, eu ia ficar feliz convidado. É claro. Não, vamos parar desse assunto.
31: Deixa vai. Baixo, vai.
30: Vou tocar Michel Teló e exagerado.

0: shot nessa música também.
1: Internet é pra isso.
0: E chegamos ao Internet é pra isso, Kel.
2: Qual a dica de hoje, Cido?
0: Ó, se você quer viajar o mundo sem sair do sofá ou está procurando inspiração real para sua próxima aventura, o canal Mundo Sem Fim no YouTube é a escolha perfeita para exploração integral. Muito legal. O grande diferencial desse projeto é que um casal brasileiro mostra a realidade nua e crua de cada país, passando longe daqueles roteiros turísticos artificiais que só mostram lugares caros. Legal isso, dá pra economizar uma grana, né?
2: Muito, gente.
0: Bom, pra assistir cada episódio, basta abrir o aplicativo no YouTube e procurar o nome do canal, assim. Chama Mundo Sem Fim.
2: Legal.
0: Fica a dica, né?
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0: gente nem viu. A gente
1: já foi
0: finalizando. Claro, já foi. Já foi.
1: Na hora.
0: Você dá uma piscada, já era.
1: Que isso, gente?
0: É.
1: É porque o povo tá querendo presente, é por isso que tá passando rápido.
0: Ah, verdade.
1: É, gente. Olha, hoje vai sair presente aqui no nosso tema da semana, então você não deixa de participar no 3499-136-2203, valendo um climatizador elétrico pra você deixar sua casa fresquinha, fresquinha. Participa, responde aí se você já passou uma situação inusitada como consumidor, foi numa loja, num restaurante, teve aquela confusão, aquele vendedor esquisito. Conta aí no 3499-136-2203, final do Conta Tudo vai rolar esse presente.

0: 754.
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0: Verdade, hein? E essa hora tá bem recheada. E você continue participando, porque pode se dar bem no final dessa hora. No final do Conta Tudo.
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0: E aí, qual foi a situação mais inusitada e engraçada que você já passou como cliente? Vale, vendedor, pressionando, enchendo o saco, nem você já entrou em loja e arrumou encosto?
2: Ei, gente,
0: o cara
2: nossa,
0: tá lá na onde você vai, o cara vai na sopa. Dá a sensação que a gente vai roubar, né?
2: Não, e às vezes eu quero só dar uma olhadinha mesmo.
0: Verdade, é. E não
2: tô sem dinheiro, às vezes não, tô sempre.
0: É, eu tô sempre dando uma olhadinha. E a galera participando?
2: Sim, 34991362203, bora ler o recado do Marcos Menezes.
0: É.
2: Ele falou o seguinte, gente, eu fui tentar cobrar uma passagem de ônibus pelo aplicativo e a cobrança foi feita 2 vezes no meu cartão.
0: Sim.
2: Mas aí eu liguei no saque e a atendente cancelou a cobrança duplicada de forma bastante rápida.
0: É.
2: Mas ao invés disso, veio mais passagens e como eu já tinha resolvido o assunto, resolvi aproveitar.
0: Ah, é? Ai, quer dizer, cancelou a cobrança, mas a passagem não.
2: E ficou de graça.
0: Olha, o cara já fez um rolê a mais, né?
2: Olha, safado.
0: Então.
2: Ó, Daniela Araújo falou o seguinte, gente, comprei uma máquina de café pro escritório e ela veio com defeito de fábrica. Mas a assistência técnica trocou o aparelho por um novo em menos de 3 dias úteis.
0: Olha só.
2: O legal, gente, é que eles ainda deram um bônus de café pra gente, que foi uns R$200 e deu café pra caramba.
0: Olha só que legal, hein? Essa se deu bem, hein? Vamos curtir música? Agora tem Guilherme e Benuto, filho da mãe.

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0: Bora embarcar na terceira do dia, Kel?
2: Vamos lá, minha gente, fofocar mais um cadinho pra você, né?
0: É.
2: Oh, coisa boa. Olha, a cantora Sandy revelou que a sua experiência de crescer diante das câmeras influenciou muito, né? A decisão de preservar a imagem do filho Theo, que hoje tá com 12 anos já.
0: Poxa, isso é bom, hein?
2: Pois é, ela contou que recebeu muitas críticas por não mostrar o rosto do menino nas redes sociais, mas ela manteve essa escolha em conjunto com o ex-marido Lucas Lima, né? É, a Sandy falou que a intenção é dar pro filho a liberdade de decidir, quando tiver mais maturidade, se ele quer ou não se expor publicamente.
0: Isso é muito legal, porque ele tem liberdade de escolha no cotidiano. Lá, eu vou no shopping, ninguém sabe que é o cara.
2: Exato.
0: Né? Ah, vou numa festa, não fica, ah, o filho da Sandy, ele consegue.
2: Não, e a gente sabe que a Sandy e o Júnior, eles fizeram sucesso desde muito pequenininho.
0: É, eu lembro do Abre Porta Mariquinha.
2: Nossa, eu não abro, eu era muito fã.
0: Então.
2: E, cara, eles eram muito criancinhas mesmo, né?
0: É.
2: A gente pensa que hoje em dia, e assim, você conhecer o artista não significa que você tem que conhecer a vida inteira dele, tem que ser escantarado como um reality show.
0: Sim.
2: Né?
0: E os dois, assim, eles não tinham. Não existia um lugar que eles falaram, vamos ficar sossegados.
2: É.
0: A não ser fora do país, até isso.
2: Exato.
0: E olha lá, né?
2: E olha lá.
0: Então.
2: Eu acho legal mesmo essa decisão dela. É um problema também você expor muito criança na rede social, né?
0: Vai preservar e ele nem é do meio artístico. Aí
2: exato.
0: Acaba na sombra da mãe.
2: Se um dia ele quiser ser.
0: Aí já era.
2: Exato.
0: Talento deve ter no DNA, né?
2: Ah, com certeza.
0: Boa. Vamos fazer o seguinte, vamos curtir música aqui.
2: Bora.

0: notícias. E no Conta Tudo tem notícia agora. Kel, o que está rolando?
1: Vamos lá, Cid. Olha, os fundos de renda fixa voltaram a registrar uma entrada líquida de recursos em agosto, após um período marcado por resgates. O movimento foi impulsionado pela taxa Selic em patamares elevados, que mantém a atratividade da classe, enquanto o cenário eleitoral mais acirrado e as incidências no crédito privado também influenciaram as decisões dos investidores em busca de mais proteção patrimonial.
0: Muito legal, né? Uhum. Vamos tomar um chá?
1: Bora!

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30: E o Conta Tudo está de volta. E agora é com Abafa o Caso, Kel.
31: Kel de Deus.
28: Você não sabe quem voltou a aparecer junto.
31: Quem?
28: Paola Oliveira e Diogo Nogueira.
31: Tá brincando?
28: Ai, falo mesmo.
31: Ah,
30: resgatar um casal. Né?
0: Oh. Aí no vídeo, a atriz brinca com a possibilidade de algo ficar junto novamente. Que isso, gente? Vocês estão mexendo com o nosso coração.
30: Verdade, hein?
0: Mas aí ela surpreende falando que ela tava anunciando uma nova promoção de uma rede de hambúrguer, sabe? Que é aquela rede que é rei.
30: Food aqui. Ah, sim, é do rei?
0: É do rei.
30: Tá. Aquela do reizinho. Do reizinho. Da coroinha.
0: Da coroinha,
30: é. Não é falando da Paola, não.
0: Bom, ela reforçou que ainda tá solteira, tá, gente? Mas tá ela solteira. E o Diogo são amigos, mas amigos pra fazer até publicidade junto, né?
30: Eu dele aproveitaria a situação pra chamar ela pra tomar um lanche comigo.
0: É, vamos fazer um remember.
30: Então, come um lanche comigo,
0: deixa,
30: né?
0: Deixa que eu pago o seu hambúrguer.
30: É, então, quem vai ser o lanche?
0: Peraí.
30: Vou fazer o seguinte, vou tocar a música. Zé Neto e Cristiano, Escondendo Ouro.

0: Tá bonito assim, onde?
1: Guilherme Santiago, Zezé de Camargo e Luciano, pra não lembrar de mim.
0: Tá bombando.
2: E quem tá bombando aí, Cidô?
1: O filme O Atirador Sem Nação mostra uma operação secreta que gera um escândalo e faz o governo dos Estados Unidos declarar a equipe GRIT como terrorista. Perseguido por mercenários, o atirador de elite Brandon Becker se une ao pai e aos rebeldes para cumprir uma missão de resgate desesperada. Além de estar no catálogo do Max, você também pode encontrar o filme no YouTube e na Pluto TV. Opção para você, não falta, hein?
2: Muito bom.
1: É legal, né?
2: Gostei.
1: Boa.

0: Miquel. Galera mandando mensagem a Riveria aí, né?
1: Eita, minha gente. Bora ler o recado pessoal?
0: Bora.
1: Olha só, o Felipe Araújo falou o seguinte. Eu fui numa loja de eletrônicos buscar um cabo pro celular e o vendedor me entregou um modelo totalmente diferente do meu aparelho. É. Precisando voltar lá no dia seguinte pra trocar. Como era uma lojinha de bairro, eu achei que seria de boa, até porque foi no dia seguinte. Mas o cara não quis trocar e disse que tinha mudado o cabo em casa, acredita?
0: Ah, que feio, hein?
1: Ai, nossa, eu odeio gente que quer passar a perna na gente.
0: Verdade, verdade. Uma vez eu comprei uma régua, aquelas geográficas, sabe?
1: Sei.
0: E cheguei em casa, ela tava quebrada. Quando eu voltei, tava cheio de mocinha. Ela falou, moça, veio quebrada. Eu falei assim, não, te entreguei totalmente boa. Aí todo mundo ficou me olhando, sabe essa cara de enrolão? Eu falei, então tá bom, né? Meu, deu uma vergonha. E eu falei, quer saber, não vou brigar por 10 conto, né?
1: É.
0: Ah, pelo menos, né?
1: Fala assim.
0: Mas aconteceu o que aconteceu com ela. Dá.
1: Ó, a Priscila Castro mandou o seguinte. Eu encomendei um bolo pro aniversário do meu filho e a confeiteira fez o decorado exatamente igual da foto que eu mandei.
0: É.
1: Além do bolo tá extremamente gostoso, ela ainda mandou um mini de um outro sabor pra que a gente pudesse provar. Pedindo uma próxima vez. Eu achei uma atenção ao cliente muito grande e eu com certeza vou fazer o próximo nível com ela.
0: Ah, legal, hein, Pri?
1: Ah, é o diferencial, né?
0: É, exatamente.
1: Gente?
0: De um lado, queima o filme, do outro, ganha moral,
1: tá,
0: né?
1: Tá vendo?
0: É, vamos pro intervalo?
1: Vamos.

0: 8h33.
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0: redes sociais para criticar as páginas de entretenimento que, segundo ela, estariam distorcendo suas declarações e publicando informações falsas.
1: Ô, louco!
0: Mas ela afirmou que o estopim foi a divulgação de trechos de uma conversa privada com fãs que ela teve e que colocaram totalmente fora do contexto, alterando o sentido do que ela teria dito.
1: Isso realmente acontece,
0: pois
1: né?
0: Pois é, a Ludmilla pediu mais cuidado na reprodução das suas falas e avisou que daqui pra frente vai ter tolerância zero com quem classificar, com quem publicar as fake news.
1: Ah, tem que ser, tem que ir pra cima, viu? Esse povo tá muito folgado,
0: às vezes,
1: viu?
0: Você pega a gente pega, falando um trecho assim, dependendo do contexto, nossa, vai tirar totalmente.
1: Já era, é verdade.
0: É perigoso isso.
1: Não,
0: aí.
1: Gente ruim pra isso tá lotado, né?
0: Nossa, demais.
1: Então, aí o capiruta fica feliz, né? Ele fala assim, eu só soltei o burro, né? Meu vida Deus. Que segue. Bom, vamos curtir música?
0: Bora.
1: Luan Santana, Olho Marrom.

0: tela. Olha onde eu tô.
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0: Conta tudo! Muito bem, tem uma turma fazendo aniversário hoje, né, Kel?
1: Pois é, hora da gente cantar parabéns para o cantor Sérgio Brito, músico e integrante da banda Titãs.
0: Boa!
1: Parabéns! Parabéns também pro cantor Frank Aguiar.
0: Lá Frank Aguiar. Opa!
1: Ele agora é político, né?
0: Ele é político?
1: Ele é.
0: Ah, então parou de cantar?
1: Aí você me pegou, né?
0: Francamente, Frank, a gente tá desinformado. Mas feliz aniversário pra você, Frank, e pra você que tá curtindo a nossa programação, que você tem um ano maravilhoso. Beijo!

0: chegou o momento de ir embora, mas sem dar presente a gente não sai daqui, né?
1: Que isso, gente? Sexta-feira você sabe que tem presente saindo do Conta Tudo. Chegamos ao final da nossa programação, então tá na hora de saber quem vai levar presente pra casa hoje. Aliás, essa semana toda a gente ficou aqui com o nosso tema da semana, né? Perguntando sobre o dia do consumidor, se você já passou algum perrengue e o povo participou valendo uma... Como é que é o nome mesmo?
0: É
1: o... Climatizador.
0: É um climatizador.
1: Tinha me fugido até o nome.
0: Qual foi?
1: É porque é diferente. Ele não é um ventilador,
0: não,
1: né, gente?
0: Não,
1: ele também não é
0: um
1: ar-condicionado. Ele climatiza o ambiente. É chique o negócio.
0: Ele tá ali bem na metade, né?
1: Pois é. Então vamos lá. Chega de enrolar, né, Cido? Vamos
0: Boa.
1: Trazer aqui o nosso vencedor. Atenção, atenção!
0: Aí!
1: Quem participou com a gente, tá levando esse presentão pra casa, foi ela!
0: Quem?
1: Fernanda Almeida! Final do telefone 5730 aí, Fernanda, para!
0: Fernanda Almeida, 5730, se deu bem essa menina.
1: Olha, ela respondeu o seguinte, ela falou que ficou muito feliz com o serviço de um mecânico que não enrolou ela, lembra que a gente leu?
0: Ah, verdade.
1: Maravilhosa. Fernanda, ó, nossa equipe vai entrar em contato com você pra mandar esse presente pra sua casa, combinado?
0: Boa, Fernandinha, vai curtir demais, né?
1: Pois é, e o Conta Tudo fica por aqui, viu, Cido?
0: Verdade, né?
1: Mas segunda a gente tá de volta com um novo tema, com mais alegria, diversão, daquele jeito pra você, né?
0: Sem dúvida nenhuma, ótimo final de semana, beijo e curta da melhor forma possível o seu final de semana,
1: é
0: né,
1: Kel? É isso aí, beijo gigante e até a próxima!
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4: Olá, boa noite.
5: Boa noite para você que nos acompanha em todo o país.
4: Sexta-feira, 18 de setembro de 2026.
5: Vamos ao destaque do dia.
4: Ação integrada para o enfrentamento ao crime organizado no Rio de Janeiro.
5: Estratégia apresentada aposta em inteligência e atuação coordenada para cortar a logística das organizações criminosas. Pablo Mundim.
6: Entre janeiro e setembro, 16 operações integradas no estado resultaram em mais de 3.300 prisões e na apreensão de quase 1.200 quilos de drogas.
7: Prova de vida é automática para quem comparecer às urnas.
5: Voto é uma das formas utilizadas pelo INSS para garantir a manutenção de pagamentos. Thaís de Araújo.
8: A medida faz parte de uma mudança no procedimento, que deixou de exigir que o aposentado se desloque a uma agência para a prova de vida.
7: A prova nacional docente será aplicada neste domingo em todo o país.
5: A avaliação pode ser usada em processos seletivos e concursos públicos para professores. Edinaldo Júnior.
9: A avaliação é destinada a concluintes de licenciaturas, graduados e profissionais da educação interessados em utilizar a nota em processos seletivos para a carreira docente.
7: Hoje, na apresentação da Voz do Brasil, Nazi Bruno e Mariana Jundmann.
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7: Ações integradas para o enfrentamento ao crime organizado envolvem União, Estados e Municípios no Rio de Janeiro.
5: Hoje foram apresentadas ações que apostam em cooperação, inteligência e integração.
7: A ideia é trabalhar na proteção das rotas, retomar os territórios e retirar o poder econômico das organizações.
6: União, Estado e município juntos no enfrentamento ao crime organizado no Rio de Janeiro. A estratégia apresentada nesta sexta-feira aposta em integração, inteligência e atuação coordenada para dificultar a circulação, o abastecimento e o financiamento das organizações criminosas. A atuação está organizada em três frentes. A primeira protege corredores logísticos estratégicos, com ações nas divisas do estado do Rio, com São Paulo, Minas Gerais e Espírito Santo, além de áreas da cidade fluminense, como a Avenida Brasil, a Linha Vermelha e a Linha Amarela. A segunda apoia a recuperação de territórios e a terceira fortalece a segurança municipal. Uma estratégia de integração das forças nacionais e estaduais para combater o crime, disse o secretário nacional de Segurança Pública do Ministério da Justiça e Segurança Pública, Chico Lucas Veloso.
10: Integração entre forças federais, forças estaduais e forças municipais, integradas pela inteligência, tratando com firmeza o crime e respeitando o cidadão.

0: prisões e na apreensão de quase 1.200 quilos de drogas. Reportagem Pablo Mundim.
1: Esclarecer fake news envolvendo a reforma tributária.
2: E promover a capacitação de profissionais, gestores e da sociedade sobre o tema.
1: Esse é o objetivo de uma força-tarefa da Receita Federal junto a outros órgãos. Em uma ação conjunta com o Conselho Federal de Contabilidade, o SEBRAE e a Federação Nacional das Empresas de Serviços Contábeis, a Receita Federal anunciou uma força-tarefa para esclarecer sobre a reforma tributária e o eventual surgimento de notícias falsas, as fake news, no processo de implementação das novas regras. Entre as ações, está um treinamento gratuito sobre as mudanças da reforma. O curso é voltado principalmente para profissionais da área e gestores, mas pode ser acessado por qualquer cidadão que deseje entender as novas regras. O secretário da Receita Federal, Robson Barreirinhas, falou da importância dessa capacitação.
0: A gente sabe que tem muita desinformação nas redes sociais, muita gente promovendo desinformação. Olha, vai ser um desastre a reforma, olha o problema que você vai ter. A nossa orientação é que busque o profissional de contabilidade, acompanhe os nossos cursos, as nossas orientações. É um curso sistematizado, desde da orientação mais geral, mas até aquela mais aprofundada em relação aos lançamentos contábeis.
1: Durante todo o ano de 2026, está sendo realizada a fase de testes e adaptação operacional da reforma tributária. Entre 2027 e 2032, a reforma passará a ser implementada de forma gradual. A previsão é que em 2033 o modelo já esteja completamente ativo. A reforma tributária substitui cinco impostos sobre o consumo por um modelo unificado, o IVA, Imposto sobre Valor Agregado. O presidente do Conselho Federal de Contabilidade, Joaquim Bezerra, comentou os impactos da reforma.
0: Os empresários vão poder ter a oportunidade de entender mais qual é o funcionamento de seus negócios, de seus empreendimentos, a dinâmica fiscal de sua empresa.
1: O curso de capacitação sobre a reforma tributária, oferecido pela Receita Federal e parceiros, conta com 18 módulos. É gratuito e fornece certificado de conclusão. O treinamento está disponível em gov.br/receitafederal na aba Reforma Tributária do Consumo. A página conta também com orientações, manuais e um painel com informações que desmontam fake news. Reportagem Luana Karen.
2: Quem recebe aposentadoria, pensando no benefício assistencial do Instituto Nacional do Seguro Social e votar nas eleições deste ano, poderá ter a prova de vida registrada automaticamente.
1: Isso porque o comparecimento às urnas é uma das formas reconhecidas pelo INSS para confirmar que o beneficiário está vivo. Aposentados e pensionistas podem contar com mais uma forma de realizar a prova de vida, o comparecimento às urnas. O INSS recebe os dados da Justiça Eleitoral e faz o registro automaticamente. A medida faz parte de uma mudança no procedimento, que deixou de exigir que o aposentado se desloque a uma agência para a prova de vida. O próprio INSS cruza informações de diferentes bases do governo para verificar se a pessoa continua viva. Nas eleições municipais de 2024, a Justiça Eleitoral registrou dados de mais de 20 milhões de beneficiários. Nesse total, cerca de 5 milhões tiveram a prova de vida atualizada. É o que explica o ministro da Previdência Social, Volney Queiroz.
3: É uma portaria de 2022 e que foi validada na eleição de 2024. Então, todas aquelas pessoas que compareceram às eleições de 2024 fizeram o comparecimento eleitoral como prova de vida. Então, agora em 2026, novamente, as pessoas que precisarem fazer a prova de vida, comparecendo às urnas em outubro, elas validam a sua vida com o comparecimento eleitoral.
1: Mas votar não é a única forma de fazer a prova de vida. O procedimento automático do INSS também passa por outros registros utilizados pelo governo, como, por exemplo, a renovação da Carteira Nacional de Habilitação. Quando necessário, também podem ser utilizados meios digitais ou presenciais. Entre as opções estão o reconhecimento facial pelo aplicativo GovBR e o atendimento nos balcões ou nos terminais de autoatendimento do banco pagador, quando esses serviços estiverem disponíveis. A orientação é acompanhar a situação pelos canais oficiais do INSS. Quem estiver com a prova de vida pendente poderá receber uma comunicação para regularizar a situação. As informações podem ser consultadas pelo telefone 135 ou pelo aplicativo e site Meu INSS. Reportagem Thaís de Araújo.